Acabamos de escutar o terceiro andamento Allegro Moderato ma Risoluto da sonata para flauta, viola e harpa do compositor Claude Debussy, interpretado pelo trio Debussy de Paris, com Jacques Royer na flauta, David Binder na viola e Francis Pierre na harpa. A partir das 2 da manhã vamos escutar a Opus número 12 da coleção Tout Espoir est Perdu para a bateria de 8 peças, guitarra distorcida e caixotes do lixo amplificados, interpretada pelo grupo de 9 virtuosos Sipcote.

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1: Muito bom dia, são 10 horas, é tempo de síntese informativa na Rádio Universidade de Coimbra. O Auditório 2 do Student Hub vai ser palco hoje entre as 4 e as 6 da tarde da última sessão do ciclo Interseções com o tema Morte. A iniciativa é organizada pela Faculdade de Psicologia e de Ciências da Educação, também pelo Centro de Estudos Clássicos e Humanísticos, Laboratório de Racionalidade e Ética Aplicada e pelo Centro de Investigação em Neuropsicologia e Intervenções Cognitivo-comportamentais da Universidade de Coimbra. Na sessão, a morte será abordada para além do enquadramento estritamente clínico. A iniciativa é aberta ao público geral e à comunidade académica e também à comunidade académica sem necessidade de inscrição. A Faculdade de Letras da Universidade de Coimbra recebe entre hoje e amanhã as quartas jornadas internacionais da Sociedade Portuguesa de Retórica sob o tema do silêncio. O congresso é organizado pela Sociedade Portuguesa de Retórica e pelo Centro de Estudos Clássicos e Humanísticos da Universidade de Coimbra. O encontro reúne investigadores de cerca de 20 países e as intervenções percorrem vários eixos temáticos, como uma história da retórica, a música, a estética e a inteligência artificial. Até domingo, Coimbra vai atingir temperaturas superiores a 40 graus em toda a região. A Proteção Civil alerta para o agravamento do perigo de incêndios rurais em todo o território continental e recorda a proibição de fazer queimadas e do uso de qualquer material que possa ser inflamável. Recomenda também que a população se mantenha em locais frescos e arejados e a ingestão de água ao longo do dia, bem como ter especial atenção com doentes críticos, idosos e crianças.
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1: De acordo com o Instituto do Mar e da Atmosfera, o termómetro marca 29 graus na cidade. Ao longo do dia, as temperaturas vão atingir os 38 graus de máxima e os 23 de mínima, com sol persistente.

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1: Lembramos que na zona de Celas a circulação de trânsito automóvel mudou. Há também alguns constrangimentos na rotunda do Almegue e na Casa do Sal. E chegou ao fim mais uma síntese informativa, desta vez na voz de Isabel Simões, com edição de Tomás Ferreira. A informação regressa hoje às 6 da tarde em 107.9 ou em RUC.pt. Tenham uma boa manhã na companhia da Rádio Universidade de Coimbra.
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2: Então, muito bom dia e sejam todos e todas muito bem-vindos ao Café Olé, o último da grelha de inverno, ou da grelha regular. Na próxima semana vai ter início a grelha de verão e o programa da manhã vai ser realizado pelos formandos do programa, da programação. Não sei se já tinhas dito bom dia, Diogo Barbosa.
3: Bom dia.
2: E o prometido é devido. Nós hoje vamos falar sobre... aquilo que aconteceu em termos políticos na grelha regular e que mais nos impressionou. E eu começava por pedir ao Diogo Barbosa que me dissesse qual o facto ou factos políticos que o impressionaram durante 2025-2026, portanto com o novo governo do PSD.
3: Eu acho que em Portugal, no caso português, escolho dois acontecimentos bastante fortes. As tempestades no início do ano, que foram uma das maiores catástrofes que aconteceram em Portugal nos últimos tempos, felizmente com poucos mortos, mas tivemos populações isoladas, uma grande intervenção por parte da Proteção Civil e muitos assuntos ainda por resolver. E, por outro, como segundo acontecimento, a derrota do pacote laboral. Escolhi assim esses dois temas a nível nacional.
2: Para conversarmos hoje.
3: Sim.
2: As tempestades e a derrota do pacote laboral.
3: Sim.
2: Que até levou às lágrimas o dirigente da CGTP. Também foi a primeira grande batalha dele, portanto.
3: Sim.
2: O facto de ter ganho, pelo menos esta etapa, não é? Porque as ameaças mantêm-se pendentes. E depois as tempestades, porque esta zona centro foi muito afetada e ainda há pessoas que não receberam qualquer coisa seguros e tiveram que gastar dinheiro do seu próprio bolso numa situação inesperada.
3: Completamente.
2: Olha, e internacional, o que é que nos tens a dizer sobre...
3: Ia ter também dois acontecimentos. Um... o início da guerra com o Irão por parte dos Estados Unidos e Israel, e por outro lado o facto de, em linguagem monetária portuguesa, Elon Musk ter sido o primeiro bilionário do mundo, ou em linguagem americana, o primeiro trilionário.
2: É que eu não faço a menor ideia que quantidade de dinheiro é essa.
3: Na nossa conta são 12 zeros.
2: Estou só a ver aquela imagem da banda desenhada do tio Patinhas,
3: sim,
2: com aquela piscina cheia
3: mas
2: de moedas. Pois não é vivo, não é? Não é? O tio Patinhas a mergulhar naquela piscina cheia de moedas. Não sei se o Elon Musk gosta de nadar no
3: se calhar é digital, ele nada digital.
2: Pois, nem tem a percepção da quantidade de dinheiro. Olha, e já agora, para termos vários temas, a nível desportivo, algum facto que te tenha impressionado, tu que gostas de futebol?
3: Vou retirar o futebol aqui da equação e vou colocar como ponto positivo a prestação do Afonso Eulálio, ciclista da Figueira da Foz, no Giro de Itália.
2: Temos novamente um grande ciclista no panorama internacional.
3: Pai, eu acho que sim, que ele tem 24 anos, não era atleta de estrada, o que tem algumas dificuldades depois numa prova como esta, e debateu-se taco a taco com um dos melhores ciclistas da atualidade, que acabou por ganhar o Giro. Mas, para um jovem que ninguém sabia quem era, andar 12 dias de camisola rosa numa das três provas mais importantes do ciclismo e depois das lá para um jovem que ninguém sabia quem era. Andar 12 dias de camisola rosa numa das três provas mais importantes do ciclismo e depois das mudanças que existiram na modalidade.

0: ajudas de
1: são ajudas,
0: trabalho, vá.
1: Ajudas para os músculos funcionarem. Olha, e já que estamos a falar de desporto e que tu gostas de futebol e eu não percebo nada de futebol, como é que estás a ver este Mundial em que grandes equipas estão a ser derrotadas por equipas que alguns consideravam menores, mas que afinal Sim. estão a dar cartas?
0: Eu acho que não houve uma atenção devida às equipas africanas. As equipas africanas estão a ser uma boa surpresa neste Mundial. E pá, eu estou naquela que eu acho que a França ganha isto.
1: Pois, aqueles três golos à Suécia foram
0: fácil.
1: Aquele rapazinho.
0: Posso estar enganado. Mas
1: aquele rapazinho que eu nem sei dizer o nome.
0: O Kylian Mbappé.
1: Sim. Aquele rapazinho é de facto fantástico.
0: Pá, estão a jogar muito. Acho que assim a equipa que está a jogar melhor. Acho que a nossa seleção, temos um selecionador que começou no futebol.
1: Pois.
0: Ah, pá, não dá.
1: Percebe um bocadinho mais do que eu, mas
0: pá, eu sinceramente acho que se tivéssemos lá uma vassoura a esta altura do campeonato, era igual.
1: Porque ele não tem coragem para substituir o Cristiano Ronaldo.
0: Nem é por aí.
1: Nem, achas
0: não,
1: que não é, por aí, aí.
0: Não é por aí? Não é por aí. É a forma como.
1: É, sabe? Mas achas que é o meio-campo que devia
0: não,
1: ter
0: não,
1: outros
0: eu
1: elementos?
0: Acho que é o treinador.
1: É o treinador?
0: É porque eles são muito
1: porque eles são bons,
0: pois
1: exato.
0: É, mas então, se
1: eles são bons noutros sítios.
0: Não são bons ali, a culpa não deve ser deles.
1: Pois.
0: Pá, desculpa lá.
1: Pois, naturalmente.
0: Agora, sobre o Mundial. Isabel, isto é uma vergonha apegada. É
1: pois.
0: Uma vergonha apegada. Quer dizer, não faz sentido nenhum. Tens um Mundial nos Estados Unidos em que os jogadores do Irão quase não conseguem
1: descansar.
0: Em que um árbitro foi impedido de entrar porque pertence a um país que está numa espécie de lista negra dos Estados Unidos, que é Somália.
1: Sim, como se os Estados Unidos não tivessem condições de proteger
0: sim.
1: o árbitro. Como se ele fosse um terrorista,
0: claro,
1: não é? E não um árbitro de futebol.
0: Muitos problemas com vistos com jogadores. O processo de revista de jogadores e equipas técnicas na entrada dos Estados Unidos. Epá, nem no tempo de outra senhora, creio eu, em alguns aspectos. E uma questão muito racializada também. Foi um bocado esquisito de ver. Os bilhetes absurdos.
1: Preços absurdos.
0: Os bilhetes,
1: de
0: o bilhete mais barato para um jogo no Mundial são 1.200 euros.
1: Impossível para uma pessoa normal.
0: Uma viagem para os, independentemente do preço que estejas, não é? Mas quer dizer, mais fazeres uma viagem para os Estados Unidos, mais alugares hotel, mais teres todas. Passa uma pessoa com muito dinheiro a que consegue.
1: Achas que há aqui, tu que também tens uma costela, para além de historiador, sociólogo, há aqui uma apropriação dos momentos de felicidade populares, ou seja, o futebol. Até mais ou menos há pouco tempo o futebol era um desporto popular e é ainda um desporto popular. Há uma apropriação das classes endinheiradas daquilo que diverte o povo em geral.
0: Eu acho que há dois futebóis, então.
1: Há dois futebóis?
0: Sim, porque pá, uma pessoa normal. Quando eu digo normal, é uma pessoa que está no ordenado mínimo, ordenado médio.
1: Sim.
0: Não tem dinheiro para ir ao estádio.
1: Para a maioria dos estádios, por exemplo, aqui para ir ao estádio de Cidade de Coimbra.
0: É aí que eu digo cada futebol.
1: Ah, ok.
0: Que é, de um ponto de vista popular, olha, o exemplo de Cabo Verde e das Ilhas Curaçao. São exemplos de uma energia popular, mas essa energia popular não se transmite depois para o estádio porque não é o povo que lá está. Ou seja, não é? Ou seja,
1: sim.
0: Quem vibra com o futebol semanalmente, diariamente, o que seja, vai ver esses jogos em casa. E vai ver a Académica no estádio, vai ver a União de Coimbra, vai. Ou seja, essa presença.
1: Essa presença em estádio é cada vez mais limitada.
0: Mas eu acho que é isso que vai fazer o futebol de bairro.

0: voltar a ser uma cena espetacular.
1: Sim, porque...
0: Olha o que aconteceu com a subida da Académica. Tu sabes que eu não tenho assim nenhum apreço particular pela Académica. Mas olha o que aconteceu em todas aquelas jornadas que a Académica estava a discutir a subida ou não. Teve jogos com mais pessoas que estádios da Primeira Liga.
1: Sim, porque os adeptos gostam de saber que o seu clube vence.
0: É isso, mas imagina, eu acho que tu aí então tens esse futebol do negócio, do bruto negócio, pá, não sei quem é.
1: Sim,
0: que foi, mas saiu agora uma notícia qualquer de um jogador português que foi vendido por 98 milhões de euros. 98 milhões de euros para uma pessoa mudar de cidade para jogar à bola
1: é muito dinheiro.
0: Pá, por isso é que eu também escolhi a questão do Elon Musk. Porque, assim, grosso modo, vamos imaginar que o homem ficava praticamente sem nada. Dava 100 mil euros a cada português.
1: É, pois, mas ele não tem essa motivação. Ele não...
0: Repara, há países que têm um PIB mais baixo do que a fortuna do Elon Musk. Isto para mim entra aqui numa outra questão, e acho que o Mundial de Futebol tem muito a ver com isso também, que é, nós não estamos a conseguir alterar o paradigma, e acho que o paradigma só está a ficar cada vez pior, no sentido, a FIFA criou uma espécie de prémio da paz para dar ao Trump para ele se calar. Epá, quer dizer,
1: não tinha sentido. Necessidade nenhuma, não deve nada ao Trump.
0: O Musk tem dinheiro. O Musk tem dinheiro, que mais dinheiro do que alguns países. Isto já nem é capitalismo. Tu já estás noutro estágio. Eu por acaso li um artigo muito interessante acerca disso, principalmente porque o Musk está essencialmente no setor espacial e tecnológico.
1: E até em relação às tempestades, o Starlink, penso, sim, que sim. É propriedade dele.
0: Sim, sim, é. Mas repara, o Estado, o nosso Estado, está a comprar um sistema de comunicações para prestar um serviço público a um gajo que pode desligar o botão.
1: Pois.
0: E depois não venham cá com a questão das multas, que o gajo tem dinheiro para comprar o Estado português.
1: Mas de qualquer modo, não sei se é o único sistema, mas de qualquer modo é um sistema que funciona numa situação de tempestades e de alterações climáticas.
0: Eu não digo que não, mas
1: não
0: repara,
1: sei se não existe outro semelhante.
0: Sim, mas repara, tu neste momento o Musk consegue desligar a Ucrânia, por exemplo. Eu acho que esta ultradependência deste setor, e acho que a questão do Elon Musk, além da fortuna, pá, que é uma coisa pornográfica completamente, que isto não faz sentido nenhum, pá, repara, uma família portuguesa que ganha cada pessoa 1.500 euros, está à rasca. Nós estamos numa altura em que, eu lembro-me,
1: sim, porque 1.500 euros é para pagar a renda da casa.
0: Lembro-me da geração à rasca, que o problema era a geração dos 500 euros. Agora tu estás na geração acima dos 1.000 e estão mais à rasca do que a geração à rasca dos 500 euros. Não é compatível. Eu estou a falar no caso português, não é? Porque temos realidades muito mais extremas. Não é compreensível que tu tenhas uma população que depois dizem, ah, o ordenado aumentou muito. O ordenado não aumentou nada, porque o avanço do preço das coisas cavalgou completamente qualquer tipo de aumento de ordenado que tu pudesses ter.
1: Sim, sobretudo o preço da habitação. Quem quiser alugar uma casa, mesmo em Coimbra, já se pedem
0: subidas de 9% em 2 meses.
1: 19%.
0: Pô, mas eu achava que era mentira, estás a ver? Depois fui ver os dados do INE e não é mentira. Imagina, pá, isto é muito simples. Eu troquei de casa em fevereiro. Se eu fosse para a mesma casa agora, eu ia pagar mais 150 euros por mês de renda, de acordo com estes valores. Isto não é confortável para ninguém.
1: Sim, daí de ordenados médios acima dos 1000 euros.
0: Não estou a falar do ordenado mínimo.
1: Um dos ordenados é para pagar a renda da casa.
0: E quantas renda e quantas?
1: Olha, vamos fazer aqui um compasso de espera com uma música que eu não vou conseguir ler porque esqueci-me dos óculos de ver ao pé.
0: Queres que eu leia?
1: E podes ler, eu posso te dar aqui
0: o meu número.
1: É a segunda, isso ainda consigo ver.
0: Voice.
1: Ah,
0: aqui dos Cult of Crameria, do álbum Tomology de 1997. Música
1: portuguesa. Música portuguesa. Vamos ouvir este tesourinho.

0: E agora que já acordámos os nossos colegas que gostam de música eletrónica,
1: acho
0: que eles...
1: Bom dia.
0: Eles certamente gostaram desta batida que nós não conhecíamos, não é? Como é que se chama o artista?
1: Christoph Krameria.
0: Ok.
1: Sabes que isto deve ser obra de...
0: Isto deve ser aí.
1: Depois de ser 97.
0: Pois, não sei. Olha, vocês é que conheciam bem o Afonso. Olha, disseste que querias falar de pacote laboral.
1: Sim.
0: Então bota lá a faladura, que aqui do lado esquerdo está a entrar aqui um som de um computador eu vou baixar a minha via.
1: Então vou usar os meus melhores recursos de retórica. Para dizer que não, eu recordo-me que nós em conversa aqui no dia anterior, ou quando a lei já estava a ser discutida, eu tinha dito que havia aqui duas possibilidades, que era ou Chega alinhava e passava, ou o Chega ouvia a pool eleitoral e ouviu a pool eleitoral. Eu acho que aqui há uma coisa, e vou citar Tiago Oliveira, secretário-geral da CGTP, quando disse que isto foi uma vitória dos trabalhadores, que é a realidade das coisas é forte e vale a pena parar, e vale a pena causar prejuízo. Porque, apesar de depois o primeiro-ministro dizer a greve não se fez sentido no setor privado, pronto, ok, trabalham milhões de pessoas no setor público. Esses milhões pararam.
0: E pararam nas mais diversas funções, ou seja,
1: e
0: mesmo
1: estão
0: gente...
1: Estão a continuar a parar. Porque, repara, logo a seguir à greve geral, houve greve do stop dos...
0: professores.
1: De todos os funcionários, dos assistentes operacionais. E nós estamos num momento, em para mim isto é muito importante, que é, nós enquanto sociedade, este momento é super importante por duas razões. Primeiro, o Chega vai fazer tudo para ganhar votos, não interessa se está ao lado da CGTP no momento ou se a seguir está ao lado da esfera armilar, desde que dê votos. Pois eles fazem as cambalhotas que forem precisas. Nunca esteve na proposta no plano, no programa do Chega, nunca esteve a redução da idade da reforma para os 65 anos. Sabes em que programas é que isso está? Está no programa do Bloco de Esquerda, do Livre, do PCP. Nem no do PS está.
0: Porque o argumento dos outros partidos, ou de outros partidos, é que 65 é demasiado cedo para que a Segurança Social consiga aguentar o aumento de reformados.
1: Até pode ser. Agora, o meu problema aqui não são os 65 anos. O meu problema aqui é a cambalhota dada pelo Chega para ver se conseguia meter uma medida que os velhinhos fossem todos votar nele.
0: Porque os velhinhos estão divididos, não é? Votam mais PS
1: sim,
0: e PSD.
1: Sim. Mas repara, e aqui é uma lição muito bem estudada por parte da direita portuguesa, menos a Iniciativa Liberal. O anátema do último governo do PSD foram as pensões e os cortes aos idosos. É o grosso do eleitorado português.
0: E há a promessa do primeiro-ministro que quando tiver que cortar nas pensões aos idosos se demite.
1: Repara, mas aí entra, isto é uma estratégia brilhante, Isabel. Que aí entra aqui outra coisa, que é, ao dizer isso, retira qualquer possibilidade de negociação acerca da descida da idade da reforma. E o Chega sabia isso. O Chega sabia que ia votar contra o pacote laboral. O Chega não, o André Ventura. Porque nem os deputados do Chega sabiam que iam votar contra. O que prova bem como é que funciona aquele grupo parlamentar. Quer dizer, os teus próprios deputados não sabem Como é que tu vais? Qual é o sentido de voto?
0: Ele é que é o manda-chuva, não é?
1: Sim, mas repara, o manda-chuva também tem que mandar, não é? Eu acho que foi o movimento. Eu não quero, porque está-se a colocar muito o ónus da derrota do pacote laboral na votação do Chega, e eu acho que a votação do Chega é consequência daquilo que foi a luta da UGT, da CGTP, dos mais variados setores que pararam de trabalhar.
0: Ou seja, o Chega percebeu que alguns dos seus eleitores iam cobrar o facto se eles tivessem aprovado o
1: país
0: e
1: eles
0: caírem
1: em cima. O país e eles caírem em cima. Não há maneira. Não há maneira. O país e eles caírem em cima. Completamente.
0: E o futuro? Isto porque nós continuamos a ouvir a ministra a dizer que não vai desistir daquele pacote.
1: Mas não é nesta sessão legislativa. Então dá tempo do governo perder eleições.
0: Mas ela é que não está a contar com isso, não é?
1: Sim, nenhum governo está a contar em perder eleições, não é? Mas eu creio que depois de ter tido... isto é minha... Posso estar completamente errado, mas depois de ter tido 11 meses de discussão, em que até patrões, até algum setor empresarial era contra uma alteração tão significativa na lei, vem-me com esta ideia, com esta liberalização. Nós não podemos ser burros, não é? Esta liberalização também começou assim na Argentina. Neste momento tu podes receber em géneros alimentares. O que é isto?
0: Até para um sistema capitalista não faz sentido. O que faz,
1: não
0: sentido,
1: faz sentido
0: num sistema...
1: Deu completamente a economia argentina. E então não há guito. Se não há dinheiro, as pessoas não conseguem investir, comprar, podes receber em géneros alimentares, trabalhar 12 horas por dia com o mesmo ordenado. Isto é uma desregulação completa. E depois nós, nestas matérias laborais, reparamos que o parceiro preferencial do governo, e que alinha praticamente em toda a linha, é a Iniciativa Liberal, cujo guru de economia é o Javier Milei. Está tudo bem?
0: Não, está, é tudo maluco. Está, é tudo
1: claro,
0: maluco.
1: Quer dizer...
0: Nós temos alguns amigos na Argentina e que nos vão reportando o que
1: sim,
0: é que se passa por lá.
1: Sim, mas eles do meio do monte nem querem saber o que é que se passa, não é?
0: Olha, mas outro dos factos que tu apontaste foram as cheias e os ventos que ocorreram no início do ano e que afetaram sobretudo a região centro. O que é que te impressionou? Houve da parte do governo medidas imediatas? Pensas que a maioria das pessoas já resolveu os seus problemas? O que é que te apraz dizer sobre esta questão?
1: E parece-me que este governo é muito ágil a dizer que vai eliminar as burocracias, mas depois para pagar demora.
0: Ou seja, é muito burocrático a pagar.
1: Sim, repara, nós temos por acaso esta semana ainda saíram algumas notícias sobre isso. Existem muitas empresas, principalmente no setor agrícola, em que não receberam sequer um terço daquilo que estava previsto, e não veio nenhuma justificação por parte do governo. Foi uma pessoa bastante insuspeita que disse isso, que foi o Presidente da Confederação Nacional da Agricultura. Insuspeita no sentido... A Confederação Nacional da Agricultura fez um estudo com dados concretos sobre o apoio que foi dado aos agricultores. E o que nós reparamos é que tivemos ali aquela primeira onda de solidariedade. Foram resolvidas obras estruturais de investimento público, até com uma celeridade aceitável.
0: Embora ainda haja estradas que estão fechadas, sobretudo estradas mais rurais, mais municipais.
1: Mas nós ficamos aqui sempre com a sensação, e eu já tive esta sensação relativamente aos incêndios do ano passado que afetaram, por exemplo, a Albergaria Abelha, em que o Ministro da Economia e da Coesão Territorial, o Manuel Castro Almeida, disse: ah, vamos dar 6 mil euros a cada pessoa, no instante. É tipo, pronto, está bem. Sabes quantos problemas é que isso resolveu? Zero, que tu não fazes nada com 6 mil euros.
0: É bem difícil nos tempos que correm com esse
1: Isabel,
0: dinheiro.
1: Isabel, está tudo a arder, cai-te um telhado. Diz-me, o que é que vais fazer com 6 mil euros? Comprar as vigas?
0: Pois, 6 mil euros não dá para repor um telhado.
1: É que
0: por mais pequeno que possa ser.
1: A realidade daquilo que depois é o apoio. Estão-me a falar em números, que são números que eram minimamente razoáveis há 10 ou há 15 anos. Não são números razoáveis para a realidade económica que nós estamos a viver agora. Tu não vais recuperar desta... E vamos lá ver quanto tempo é que o Estreito de Hormuz vai estar aberto. Tu não vais recuperar deste fecho do Estreito de Hormuz em 2, 3, 4 meses. Vai demorar anos.
0: Sim, e também ainda não percebi se está aberto ou se está fechado.
1: É isso.
0: Não é? Porque de vez em quando há assim umas escaramuças ali, ainda não percebi quem é que manda lá. O Trump diz que manda, mas o Irão também.
1: O Maia diz que manda.
0: Pois, por isso ainda não percebi isso. Porque todas as imagens que eu vejo é de barcos parados, a não ser umas lanchas assim mais rápidas a passar.
1: Sim.
0: Não vejo.
1: Grande movimento?
0: Não, não se vê grande movimento naquele estreito.
1: Ah, e eu acho que do ponto de vista económico, da mesma forma que estávamos a falar acerca daquilo que é o ordenado mínimo e o que dá para fazer ou não dá para fazer, o governo depois olha para estes apoios com valores de há 10 ou 15 anos que não faz sentido. Não faz sentido.
0: Ou seja, a inflação veio para os portugueses, mas para as contas do governo não está lá.
1: Não. Repara, tu tens escassez de materiais e escassez de mão de obra. O que é que vai acontecer? Estas coisas vão ficar mais caras. Ou seja, se tu não tens gente para trabalhar, a gente que tu vais contratar vai ser mais cara. E eu vou-te dar um exemplo que já dei aqui quando foi aqui quando estava as obras na Sala da Bandeira, em que estava não sei se era um engenheiro de uma empresa com os engenheiros da Câmara em conversa. E nessa conversa os engenheiros da Câmara estavam-se a queixar que estava a demorar, e o homem disse: querem que isto ande depressa, paguem como pagam ao médico, a gente faz isto no instante. Então depois tens um apoio do Estado que é de 6 mil euros. Se tu vais ter uma mão de obra, entre mão de obra, não é que tu não vais ter uma pessoa a trabalhar?
0: Sim, para fazer um telhado convém,
1: não é? Vais ter uma pessoa a trabalhar,
0: claro, terão que ser mais.
1: Tu em mão de obra, só em mão de obra, podes gastar 400, 500, 600 euros por dia. Então, se eles estiverem a trabalhar 6 dias, lá se vão os 6 mil euros. Não faz sentido, não está de acordo com a realidade.
0: Vamos ver no final do verão se realmente ainda há pessoas por receber.
1: E depois, este engano do alívio fiscal aos portugueses nos impostos durante o ano, em que depois há mais salário no bolso, mas agora para pagar IRS, quem não pagava IRS está a pagar, quem já pagava está a pagar mais. Estas regras não estão de todo a beneficiar quem trabalha. E o pacote laboral ainda era mais uma, e espero bem que a negociação depois na especialidade da PSU com o PS retire as barbaridades que estavam lá, porque ainda ali declarações ainda, contraditórias.
0: Sim, ainda
1: não
0: pode
1: é?
0: Haver mais não,
1: porque
0: motivos
1: imagina,
0: de luta.
1: O PS diz que saiu a questão da obrigatoriedade do trabalho voluntário, enquanto que o PSD diz que isso é uma das coisas que não é negociável. Se ambos dizem que isso não é negociável e passou à especialidade, é porque alguma negociação vai ter que acontecer.
0: Sim,
1: senão não passa.
0: Não passa, e terá que ficar bem explícito em que condições é que o trabalho vai ser obrigatório. Digamos assim. Olha, vamos voltar à música eletrónica durante alguns minutos.

0: E foi... Não foi mesmo até ao fim, mas nós vamos baixar a via desta música para acordar. E olha, ainda falta o Irão. Lembraste-me tu há pouco.
1: Muito rápido.
0: Aquilo é estranho porque aquele memorando de entendimento, há dias em que está em vigor, há outros que não está. O que é que te parece daquela confusão que vai para ali, com inclusive a serem reveladas as conversas de Trump com o líder de Israel, assim, uma conversa estilo taberna, não sei, a política internacional é tipo tasca, mas 5 ou 6 minutos para o final, conta lá.
1: É muito rápido isto, no sentido, eu creio que para os Estados Unidos está a ser uma derrota em praticamente toda a linha, a intercalares em novembro, e o Trump não faz tweets porque ele tem a conta dele, né? Truth Social ou whatever, ou o que seja, mas dá para perceber o espírito do homem pela maneira como ele escreve. Ele está muito irritado porque assinou um memorando de entendimento e a inflação não está a descer.
0: O que significa que o povo dele pode não estar muito contente.
1: Claro, como é óbvio. E isso faz aqui uma coisa que para mim é... Eu sei que pode ser um bocado pernicioso dizer isto desta forma, mas o Trump acha que é tipo Deus, não é? Que aí ele diz e a coisa acontece. Ora, essa entidade que nós todos veneramos diariamente, que é o mercado, não quer saber de Donald Trump para nada. No sentido, o mercado tem as suas regras estabelecidas lá, não sei, num sítio qualquer, que não está escrito em lado nenhum. Mas as empresas petrolíferas não vão baixar o preço da gasolina porque o Trump disse: é pá, pessoal, vocês têm que baixar isto agora, está bem. Olha.
0: Eu creio que ele nem é grande produtor de petróleo.
1: Não.
0: Repara, a fortuna dele é mais no imobiliário.
1: Ainda por cima é daqueles setores em que foi decidido que ia ser cartelizado. Ou seja, é o PEP que define o preço. Ou seja, nem sequer. Por exemplo, no caso português, não havia nenhuma necessidade deste aumento de combustíveis porque nós importamos grande parte do nosso petróleo do Brasil. Pá, nós dependemos mais ou menos 20% do que passa pelo Estreito de Hormuz. Isso conseguia ser colmatado com um investimento maior no gás natural vindo da Nigéria e com uma renovação do acordo comercial bilateral que temos com o Brasil. Mas não acontece porque o preço é estabelecido de forma cartelizada. Ou seja, Portugal diretamente não teve assim grande impacto com aquilo que é o Estreito de Hormuz.
0: Mas o preço aumentou e agora está a custar baixar, de tal maneira que a ministra já disse que ir promover inspeções às gasolineiras. Ou seja, pode, tal qual como aumentou sem se como tu dizes ser necessário, também não está a baixar tão rápido.
1: Sim,
0: quanto
1: mas, repara,
0: o próprio governo esperaria.
1: Sim, mas é aqui que nós temos este ainda um economista que eu por acaso até nem acho que ele é um bocado liberal demais, mas de vez em quando diz umas coisas acertadas, o Filipe Grilo, estava a explicar uma coisa que eu acho que é muito clarificadora deste processo, que é: há produtos que normalmente até não são atingidos por estes valores inflacionários e que, regra geral, por existir tanta produção, até baixa o valor, em que nesses produtos já se está a sentir uma inflação. E na ótica dele, pronto, ele é economista, mais a sério, né? Na ótica dele, quando estes preços começam a subir, é sinal de que os outros também já não vão descer. E que a alteração de paradigma já fica meio estabilizada. Portanto, eu acho que nós não vamos ter propriamente um alívio por exemplo, aí houve um alívio da inflação. Um alívio, mas ela subiu na mesma, não subiu foi tanto. Os preços não desceram, subiram na mesma. Não subiram, foi na mesma ordem. E eu acho que, primeiro, estas conversas de Trump com Netanyahu revelam, na minha perspectiva, que afinal era Israel que estava a dominar a atuação internacional dos Estados Unidos, pelo menos naquela zona do globo. Depois, quando o Trump percebeu que, ai Jesus, eu vou perder as eleições, o Congresso e o Senado estão a tirar o dinheiro para fazer a guerra. O Netanyahu, não houve nada do que ele diz, é tipo, obrigado pela ajuda, eu agora vou entrar por aqui adentro. E um dos planos estratégicos de Israel para os próximos 5 anos era deixarem de ser dependentes dos Estados Unidos do ponto de vista de financiamento e armamento.
0: A menos que eles consigam produzir tudo aquilo que consomem nas guerras que desenvolvem.
1: Estão a trabalhar nesse sentido. Porque repara, a partir do momento que Israel não precisar do armamento e do financiamento dos Estados Unidos, tu deixas de ter o fator de dissuasão americano para a atuação de Israel. Ou seja, o Trump já atenua bastante esse fator de dissuasão e agora está a tentar impô-lo, e Netanyahu sabe que os Estados Unidos não têm força neste momento para impor, porque o Congresso está a impedir a ação militar. Isto é um impedimento concreto que o Trump não consegue, por decreto.
0: Sim, precisa do apoio.
1: A lei continua a ser a lei.
0: Eu gostava que não fosse, mas...
1: A lei continua a ser a lei. É o que é. E creio que neste caso... e as conversas que Trump tem com Netanyahu são prova disso, de que os Estados Unidos deixaram de ter mão em Israel. E pá, eu acho que o objetivo de Israel é chegar e fixar em Beirute.
0: Chegar mas manter tropas no terreno como o Líbano, em que há uma certa proliferação, não, ou seja, o governo libanês manda e não manda ao mesmo tempo, não é? Porque tem aquelas milícias lá instaladas.
1: É nesse sentido que o Estado de Israel considera que o Líbano não é um Estado, então pode ocupar.
0: Mas é um Estado. É um Estado fraco, bem, mas
1: isso,
0: é um Estado.
1: Isso digo eu e dizes tu.
0: Sim.
1: E diz o direito internacional.
0: Sim.
1: Não diz o Estado de Israel.
0: E talvez se o Irão tem influência no Hamas e no Hezbollah, mas tem e não tem. Às vezes não se percebe, que não consegue dar orientações para essas milícias.
1: Eu creio que ainda vai correr muita tinta deste pseudo-acordo. Eu creio que nós vamos chegar a outubro para começar a nossa grelha regular. Sim. Novamente, e isto ainda vai estar na berlinda.
0: E voltamos a falar como facto ocorrido.
1: Sim, ou a ocorrer ainda, em ocorrência.
0: E com preocupação. E fica por aqui a política com capa, vai regressar na próxima grelha, na grelha de inverno, que eu gosto de chamar de grelha de inverno.
1: É só que já estamos no verão.
0: Já estamos no verão e, portanto, vêm os formandos da programação. Nós regressamos na segunda hora.
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4: Agora que são 11 horas, é tempo de fazer a atualização do trânsito. Francisco, como é que vai tudo aí dentro?
5: Boa tarde, Silvio. Está a ser uma hora de ponta bastante turbulenta. O acidente no sentido Boca-Esófago já foi resolvido, porém ainda implicar uma circulação muito condicionada. Abrandamentos na passagem pelo estômago, alguns alimentos menos bem mastigados têm entupido o acesso ao intestino. Mais a sul, as consequências da feijoada do almoço ainda se fazem sentir, com muitas complicações na saída inferior.

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3: Estamos de regresso à segunda hora do Café Olé de quinta-feira, a última emissão desta grelha regular. Regressamos depois durante o mês de outubro. E o prometido é devido, por isso vamos ouvir uma parte da iniciativa que decorreu na Feira do Livro de Coimbra, em que Pacheco Pereira convidou um elemento da Luar para nos falar desta associação.
4: E vive de uma força enorme, que são cerca de 150 voluntários em todo o país. Aqui em Coimbra também alguns, mas desde Viana do Castelo até o Algarve, são esses voluntários que permitem fazer o gigantesco trabalho que tem o Arquivo Efêmero. Nós neste momento temos 6 quilómetros distante, aliás, 6 quilómetros distante, que é uma coisa que pouca gente viu, eu próprio nunca tinha visto, a não ser agora. E ao mesmo tempo também aproveito para convidar quem quiser visitar, vale a pena visitar. Se houver aqui amadores Jorge Luís Borges, é o único espaço verdadeiramente borgiano que existe em Portugal, um labirinto, um Cafarnaum, pode-se chamar o que quiser, que claro, com esta dimensão está disperso em vários armazéns. Nós estamos neste momento a fazer um esforço para tentar especializar cada um dos armazéns. Não é fácil por causa da dimensão e porque lidamos depois com cerca de 1 milhão de panfletos, cerca de 100 países. É o único verdadeiro arquivo internacional existente em Portugal. Nós até há pouco tempo tínhamos, por exemplo, um posto de recolha em Bagdá, em Katmandu, e isso significa que podemos cobrir não só as eleições no Iraque, mas eleições no Kurdistão, e depois um pouco por todo o mundo, nos Estados Unidos, no Brasil, em África, nas antigas colónias portuguesas, mas também em muitos outros países africanos, em Ásia, por todo lado. E as pessoas às vezes interrogam-se, mas por exemplo, quando vêem os panfletos que vieram do Kurdistão, e diz, sim, a gente de facto não sabe a língua, mas nem é preciso saber, hoje é fácil traduzir. Basta olhar para as imagens para perceber muita coisa que nós não sabemos sobre esses países. A começar, por exemplo, sobre o papel das mulheres, que não é o mesmo no Irão, do que é no Kurdistão, do que é no Iraque e por aí adiante. Bom, nós temos, portanto, cerca de 1 milhão de panfletos. Temos ao todo cerca de 3 milhões de imagens digitalizadas, nem todas com a resolução dos arquivos, portanto, cerca de 60, 70% têm os 300 dpi, os outros têm que ser digitalizados de novo. Desses 3 milhões, 10% já estão publicadas, o que dá 300 e tal mil. É muito comum eu encontrar, por exemplo, uma Wikipédia feita no Canadá, que usa uma imagem do nosso arquivo. Um pouco, muitas vezes, nem sequer identificando a fonte, mas muito, muitos casos identificando. Há cerca de 60 mil fotografias, e há um núcleo específico de fotografias. Há entre 30 mil e 40 mil, eu acho que há mais, cartazes, dos quais uma coleção única na Europa, só há duas coleções na Europa, uma na Tate Gallery e outra no Arquivo Efêmero, de cartazes artesanais. Ou seja, cartazes feitos antes das manifestações para as pessoas, que depois nós vamos lá, pedimos-lhe ou elas abandonam e nós recolhemos. São cerca de 2 mil cartazes, estão a ser todos integralmente digitalizados e eventualmente vão dar origem a uma exposição na Gulbenkian sobre esses cartazes. Um deles, aliás, é a nossa Coroa de Glória, surgiu na capa do New York Times. Não é no interior, é na capa. Portanto, isso... E é uma coisa que a gente também mostra, Porque, como devem imaginar, uma atividade deste género dá origem a muita inveja, não é? Portanto, isto é uma coisa muito portuguesa. Eu costumo usar uma expressão um bocado mais rude, acho que posso usar, porque só tenho adultos na sala, que é a dor de corno, que é uma coisa que infelizmente existe muito em Portugal. E em Coimbra há um ponto de recolha no Café Santa Cruz. Portanto, não deitem nada fora, eles recolhem. Há também outro na Figueira da Foz. E nós, periodicamente, é a nossa grande despesa, é andar de camioneta a recolher por todo o país. Bom, estão convidados para ir ver e verem o arquivo dos de cima e o arquivo dos de baixo. Nós temos um grande cartaz num dos armazéns do Barreiro, há três armazéns no Barreiro, que diz assim: Arquivo dos Césares e dos Cozinheiros. E nós retiramos esta expressão de um poema de Bertolt Brecht, chamado As Perguntas de um Operário Letrado. Esse poema, as perguntas são todas da mesma natureza, que é: a muralha da China é um grande monumento, mas quem é que a construiu? E termina dizendo: César ganhou muitas batalhas, mas será que não tinha cozinheiro? E, portanto, nós temos os Césares e os cozinheiros. César é o arquivo de Sá Carneiro, coisa que, como eu o conheço bem, me arrepia com as asneiras que se dizem sobre o Sá Carneiro nos dias de hoje, não é? O arquivo do Vítor Crespo, que foi presidente da Assembleia da República, o arquivo de Sousa e Castro, que é um arquivo fundamental para a história do Conselho da Revolução, da Comissão de Extinção da PIDGS, são 450 espólios. Uns maiores, outros menores, um dos Césares, outros cozinheiros. E depois grandes coleções, os panfletos, papéis, cartazes, fotografias. E é, neste momento, o maior arquivo privado de Portugal e um dos maiores da Europa, o que não significa, provavelmente até o maior da Europa, mas não significa que seja o mais importante, não, porque há arquivos mais pequenos com coleções mais preciosas do que aquela que nós temos. Nós temos aquilo que as pessoas, às vezes, pejorativamente chamam de tralha. E depois, quando vão ver uma exposição, percebem que a tralha tem um enorme papel, não é? Portanto, bom, temos duas coleções de livros, vamos agora entrar aqui na conversa de hoje. Temos duas coleções de livros, que penso que estão aí à venda na Tinta da China. Temos uma coleção de livros feita em conjunto, chama-se Coleção Efêmera, em conjunto com a Tinta da China, usando sempre os nossos espólios. São o caso dos livros do Fernando, eu irei já falar deles. Nosso maior sucesso foi feito aqui pela Rita, é o Amorzinho, que vai em quinta edição, e que é uma história de uma correspondência entre uma costureira, ou seja, é parte dos cozinheiros, entre uma costureira e um empregado de escritório, e que é interessantíssimo sobre a vida sexual, sobre o papel das mulheres. Estamos a falar daquelas que, sobre o qual não se sabe quase nada. Ela começa a namorar aos 15 anos, é costureira, é filha de um taberneiro, portanto estamos a falar de um mundo que normalmente não tem tradução. E a mesma coisa acontece com muitos outros aspectos e muitos outros espólios deste género. Nós temos publicado O Amorzinho, que é o grande sucesso. Temos publicado, neste momento temos dois livros do Fernando, que eu já irei falar sobre eles, e temos várias publicações sobre, por exemplo, a propaganda do exército português em Moçambique, para que os guerrilheiros se entregassem ao exército português, e eu costumo às vezes mostrá-la, porque aquilo está tudo escrito com caracteres árabes. Mas não é árabe, é Swahili, que se falava no norte de Moçambique. E muitos outros materiais deste género. Começámos a fazer uma... Hoje já não há filatelistas, há muito poucos filatelistas. Começámos a fazer para os autocolantes aquilo que se faz com os selos, que é um a um, numerado, tiragem, quem é que o fez, já com enorme dificuldade. Publicámos um sobre os do PPD e publicámos um sobre os autocolantes da FUR, e temos uma grande exposição em Lisboa. Se forem a Lisboa, vão ao Museu Design, onde estão 2.400 autocolantes da nossa coleção, expostos quer do ponto de vista documental, quer do ponto de vista do design e da parte artística. Bom, e depois temos uma segunda coleção, que é de cadernos, que também tem a ver com espólios que nós temos, de um homem da Figueira da Foz, que foi, aliás, o pai da primeira Presidente da Câmara de Coimbra depois de 25 de Abril, Judito Mendes de Abreu, de que também temos uma parte importante do espólio, espólios que nós temos. de um homem da Figueira da Foz, que foi, aliás, o pai da primeira Presidente da Câmara de Coimbra depois de 25 de Abril, Judito Mendes de Abreu, de que também temos uma parte importante do espólio, o Maurício Pinto,

e tal. Portanto, essa coleção também existe. A última publicação que fizemos foi há coisa de um mês. É a última intervenção pública do António Pedro Vasconcelos. Foi uma discussão que nós organizamos sobre a censura no cinema, em que ele participou, e nós agora acabamos de publicar esse caderno. Bom, o Fernando, que me pediu para falar muito, portanto eu não pretendo desobedecer essa ordem, já falei muito. O Fernando publicou dois livros na nossa coleção, um deles sobre a experiência da Luar antes do 25 de Abril e outro sobre a experiência da Luar depois do 25 de Abril, e uma espécie de autobiografia. Todos eles são muito interessantes, em particular porque a personagem é muito interessante. Olha com um humor que também não é comum em quem tem a vida que ele teve. Na parte anterior ao 25 de Abril, fala da Luar, que é uma organização muito sui generis, em relação às outras organizações, a maioria das organizações esquerdistas, chamemos assim, deixando o PC de parte, eram maoístas. Havia uma outra que era trotskista, mas eram maoístas. E depois, em vésperas do 25 de Abril, eram guerrilheiristas, como o PRP e as Brigadas Revolucionárias. A Luar, que conduziu várias operações de tipo de guerrilheiro, por exemplo, é uma organização, ele depois pode protestar, que surgiu em grande parte do impacto de Humberto Delgado. O impacto de Humberto Delgado, o furacão Delgado, como se diz, permitiu que a oposição no seu conjunto saísse dos muito difíceis anos 50. Os anos 50 são anos de divisão. Começam com a campanha eleitoral de Norton de Matos, que é o último grande momento do período posterior à Segunda Guerra Mundial, que é um período de crescimento também, mas que a partir de 49, com o início da Guerra Fria, com a divisão da oposição, com o isolamento do Partido Comunista e a criação do Movimento Nacional Democrático, e com o aparecimento de um conjunto de organizações da oposição que no tempo da Guerra Fria eram bastante anticomunistas, e portanto isso criou uma divisão, e isso acaba com o Delgado. Nós temos essa exposição, de que demos aí alguns desses catálogos. Essa exposição mostra bem os dois grandes momentos da história da oposição antes do 25 de Abril, por singular coincidência e com muito gosto meu, no Porto, não em Lisboa e não em Coimbra, que é o comício do Norton de Matos, em 1949, em que as fotografias do comício, com cerca de 100 mil pessoas a assistir, as fotografias eram dos alvos principais da PIDE. E depois, outras fotografias que eram alvos da PIDE é quando o Humberto Delgado chega ao Porto. O Humberto Delgado chega ao Porto, ainda tratado pelo PCP como o general Coca-Cola. O PCP tinha um outro candidato, que era o Orlindo Vicente, mas quando chegou ao Porto, o Pato, que assistiu à chegada do Porto, disse: deixem-se lá de fitas, apoiem, mas é o Delgado. E o impacto da campanha do Delgado gera um período de surto político que sai do refluxo dos anos 50 e que se inicia nos anos 50, com várias manifestações, com o aparecimento das primeiras ações da Luar, ainda sem este nome, com a criação das rádios em Argel, consequência do papel da Revolução Argelina. Nós normalmente, quando falamos desta época, falamos muitas vezes da Revolução Cubana, mas a Revolução Argelina teve exatamente uma grande influência em quase todos estes movimentos na Europa, uma das consequências foi exatamente o apoio aos movimentos de libertação em África por parte do governo argelino, da FPLN, da Frente Popular de Libertação da Argélia, que depois foi o governo, mas também a dimensão do apoio à oposição portuguesa. A rádio Voz da Liberdade começa a funcionar a partir da Argel. Era aí que o Manuel Alegre era o grande locutor. Eu costumo, aliás, dirigir-me nos encontros com as palavras do Manuel Alegre, que é amigos, companheiros e camaradas, que era a fórmula que ele usava, um período depois também de turbulência política e o aparecimento da outra rádio do PC em Bucareste, não em Praga, toda a gente acha que foi em Praga, em Bucareste, que é a Rádio Portugal Livre. Portanto, há de novo um surto também suscitado pela resposta à guerra colonial.

0: momento histórico que a Luar, ou a proto-Luar, surge com uma série de ações que são únicas. O assalto ao Banco de Portugal na Figueira da Foz foi, à data, o maior assalto a um banco jamais ocorrido em qualquer parte do mundo. Pois há toda uma história complicada, posteriormente, mas isso eu deixo ao Fernando. Portanto, o primeiro livro dele é exatamente sobre esta fase da inicial da Luar. Ele próprio participou em algumas dessas missões. A tentativa de ocupar a Covilhã, que eu espero que ele fale com a ironia habitual sobre como é que escolheram os carros para irem para lá, e depois o 25 de Abril, o papel da Luar. A Luar é exatamente porque era uma organização sui generis, e o Paulo Menas era uma personalidade muito sui generis, aproximou-se do PS, teve um papel bastante diferente das outras organizações, até se extinguir, e depois a biografia. E a biografia, eu meto-me muitas vezes com ele, porque ele é ribatejano, e portanto os ribatejanos têm uma posição bastante omissa quanto aos touros, não é? E ele tem uma fotografia vestido de forcado. Vestido de forcado.
1: Com 7 anos.
0: Não sei. Isso, não, mas isso é uma mancha que preenche toda a vida. Vestido de forcado aos 7 anos. Mas a biografia é escrita com muito humor. É muito bem escrita. É das melhores autobiografias publicadas em Portugal depois do 25 de Abril. E eu não digo isto por ele estar aqui ao lado. Eu penso exatamente isso. É muito bem escrita. É olhada ao mesmo tempo com proximidade e distância, que é uma coisa às vezes difícil. Proximidade, porque se está a relatar coisas sobre o qual se tem uma relação afetiva forte. É a vida. E ao mesmo tempo a distância, porque se tem um olhar crítico sobre aquilo que se fez ou que não se fez. E esse é exatamente o grande mérito desta biografia. Portanto, eu vou passar a palavra ao Fernando, e depois dos protestos dele eu direi mais alguma coisa.
2: Tá? Muito boa tarde. Eu pedi em primeiro lugar, poderei começar como começava as minhas redações na escola primária, que é: eu gosto muito, eu gosto muito de estar em Coimbra. Tive o prazer, o orgulho, o privilégio, infelizmente curto por circunstâncias que não vêm aqui para o caso, de ser deputado de Coimbra. Poucos se lembrarão porque o período foi curto, e por outro lado tenho aqui alguns ex-companheiros e camaradas, outros julgo que ainda serão atualmente, porque eu continuo a ser do PS. Pedi ao Zé para ele falar muito, porque quando nós chegámos eu perguntei quantas horas tínhamos para falar, porque metem-me 3 livros à frente, ou seja, eu meti um que não estava, para falar sobre os 3, e depois também deram-me o mote, que é de 75, o que resta, ou o que é que tem a ver o passado com o 75, etc. Bom. Ora bem, portanto, tínhamos aqui conversa para várias horas. E também podia começar, como o Zé disse, que o Manuel Alegre começava as emissões da Rádio Argel, já nem me lembro como se chama, era Voz da Liberdade, não era Voz da Liberdade? Que eu ouvi muitas vezes com o meu pai, ainda antes, depois de estar no exterior. E podia começar por dizer, como é que era? Amigos, companheiros e camaradas. E depois eram as interferências. Porque já tive até o prazer de encontrar aqui alguns ex-companheiros, ex-camaradas, veio um ter comigo e já me trouxe 3 livros, e trouxe-me aqui uma passagem que desde logo me emocionou, uma passagem de um outro livro que não é meu, e por isso, quando olharem para esta parafernália que está diante de mim, isto tem mais um efeito psicológico para mim próprio do que efeito real, ou seja, eu não vou dizer as coisas todas que aqui estão, precisamente porque não temos essas horas todas para falar, não é? Mas eu sinto-me mais aconchegado com papéis à frente, mesmo que depois não os siga. Dos 3 livros, eu destacarei 2. Porque o terceiro, como disse o Zé, fala essencialmente de mim. Mas ao falar essencialmente de mim, ainda por cima, até por, não só por atitude perante a vida, mas por deformação profissional, a minha formação é sociologia, portanto a minha preocupação é perceber o que me circunda, a sociedade em que vivi e em que vivo. E foi isso que me guiou neste livro, na primeira pessoa, do singular, mas começarei por falar, tanto quanto o tempo me permita, dos 2 outros que foram trabalhados, feitos, com uma procura de maior distanciação, na medida em que eu pretendi que fossem, como aliás o outro também, mas que fossem documentos para a história da resistência ao anterior regime e que fossem, contribuíssem para um melhor conhecimento de uma organização que surgiu em 1967, um pouco como e continua a ser, por vezes até porque em grande medida a história desse período da resistência ao anterior regime, como depois a própria história do PREC no pós-25, imediatamente após o 25 de Abril, como sabem, é feita por o Zé Pacheco Pereira não está aqui, portanto ele não se vai ofender, é feita por antigos membros do PC, ou atuais membros do PC, ou antigos marxistas-leninistas, porque já não há atuais marxistas-leninistas, a não ser eventualmente uns sobreviventes que ainda existam, ainda há.
0: Do MRPP.
2: Do MRPP. Aqui o Zé nem sei a que ele pertenceu exatamente, foi ao renegado Eduino.
0: Não.
2: Não foi o renegado Eduino. Porque e Aluar surgiu, o Zé nesse aspecto, evidentemente que já contextualizou a origem com rigor, num contexto que tem muito a ver, ou tudo a ver se quisermos, com o furacão Humberto Delgado. Ou seja, uma das motivações maiores de alguns dos fundadores da Luar e particularmente o Palmo Inácio, eu trago aqui um miminho para o Zé e para a Efémera, porque já tive a autorização de um dos sobreviventes da Luar, que é o cachimbo inglês Daniel do Palma Inácio, que ele preferia. E havia um outro antigo camarada e atual amigo que vive em Paris, que queria por força o cachimbo, mas eu consegui que ele me autorizasse a oferecer à Efémera. E depois trago aqui também, já agora, isto assim perante testemunhas tem outra solenidade, uma nota checoslovaca com que nós comprávamos as armas na Checoslováquia. Mas a Luar surgiu, e agora mais seriamente, em grande medida em reação àquilo que foi o assassinato de Humberto Delgado. O Palma Inácio, que já antes tinha participado em operações como o desvio do avião de Casablanca-Lisboa para com o Camilo Mortágua distribuírem panfletos denunciando uma fantochada, mais uma fantochada eleitoral, em 1961, ajuda-me para aqui na questão da cronologia, sentiu com indignação e como quase uma questão pessoal o assassinato em fevereiro de 1965 de Humberto Delgado e da sua secretária. Ele e Camilo Mortágua e outros vieram da América Latina, onde estavam, juntaram-se a outros antifascistas que viviam no exterior, em França, concretamente, e juntamente com antigos oposicionistas, velhos oposicionistas, como o Emílio Guerreiro, que viria a ser presidente do PSD, criaram a Luar. Sobre as origens da Luar, eu ainda recentemente, e apesar de ter procurado contribuir para a história, nomeadamente com este livro, e de haver já outras coisas escritas, continua a haver as maiores fantasias. Li no outro dia que a Luar teria sido criada em 19 de junho, ou coisa que o valha, assim uma data estilo criação no notário, não é? Pelo Camilo Mortágua, pelo Emílio Guerreiro, pelo Palma Inácio e por mim próprio, que na altura ainda não era da Luar. Já li também até que o Henrique Alvão teria participado na criação da organização. Também a organização não surgiu assim, não foi criada em notário, surgiu como surgiam os movimentos com estas características naquele contexto da época.
1: E deixámos de ouvir um militante da Luar. Fica a promessa de que num próximo programa Perfil ou Há Vidas Nesta Cidade vamos ouvir esta sessão da Feira do Livro de Coimbra por inteiro. Neste momento já temos connosco as nossas convidadas, a Ana Rocha, artista da Bela Associação. Olá. E a Casey Carvelli, mediadora do Linha de Fuga, que nos vão falar sobre este festival, a segunda edição do A Festa nas Aldeias. Que festival é este, Casey, que vai decorrer em duas aldeias, Bruscos e Alfafar, imagino, aldeias relativamente próximas aqui de Coimbra? Que festival é este que vai na segunda edição e porquê A Festa nas Aldeias?
3: Primeiro, bom dia, Isabel, e obrigada também por este espaço aqui, por essa conversa. É a segunda edição do festival A Festa nas Aldeias. É um pequenino festival rural que aconteceu a primeira vez o ano passado e agora uma segunda edição. Que festival é esse? É um festival que pretende justamente tocar em algumas feridas dessa relação entre cidade e aldeias, não é? Essa distância entre lugares, territórios tão próximos e que muitas vezes parecem tão distantes. Como você bem disse, eles estão mesmo aqui muito perto, mas muitas vezes é isso. A aldeia não vem à cidade e a cidade também não vai à aldeia no sentido cultural e artístico. Então esse festival vem nesse sentido de aproximar povos, aproximar territórios que estão próximos e muitas vezes se colocam aí, e por questões de transporte sobretudo, por essas fissuras que a própria cidade coloca, né, nos apresenta. Então o festival tenta aproximar artistas, a população e comunidade do território, num projeto muito ligado à comunidade mesmo, em que os artistas também estão lá, criadores locais estão lá a trabalhar com essas comunidades para criar suas peças. Esse festival, antes de tudo, abriu uma open call de criação local para os criadores locais se inscreverem com propostas. Dois projetos foram selecionados, um de Cláudio Vidal e Maria Torres e outro da Estrutura Baldia, e ficaram ali a trabalhar durante 3 meses com a comunidade para criar espetáculos, peças, performances que vão ser apresentados lá primeiramente e que depois voltam à cidade também. Então é um festival que é basicamente uma festa, é uma festa de encontros, é uma festa...
1: Portanto, uma festa que começa amanhã, sexta-feira, dia 13, e que depois, sábado e domingo, também tem várias iniciativas. Neste dia 3, a Ana Rocha vai marcar presença. Quer falar-nos um pouco, antes de eu começar a falar com ela, desta... houve uma residência artística, imagino, antes. Que espetáculo é este da Ana Rocha?
3: Olha, eu vou falar um pouco então sim do programa em geral. Começamos então dia 3 às 21h30 no Centro Cultural e Recreativo de Bruscos com Periféricas, que é essa criação da bela associação que esteve em Residências Contra o Tempo, uma residência artística Linha de Fuga. No dia 4, começamos o programa com uma criadora local que já esteve na edição do ano passado, Malu Paturi, com uma performance ali participativa, voltada para toda a família, a partir das 5 da tarde. E essa é uma informação importante, Isabel, porque o nosso programa estava previsto para o dia 4 começar às 4 horas da tarde.
1: Mas esta vaga de calor...
3: Exatamente. Então tudo vai começar no dia 4 a partir das 5 horas. Então também isso aqui também serve como uma utilidade pública para quem for daqui para lá. Então dia 4 começa às 5 da tarde com Malu Paturi. Na sequência temos a performance do Cláudio Vidal e da Maria Antônia Torres, Liturgia de Regeneração, que são eles os criadores locais que estiveram lá a trabalhar. E depois deles, já num circuito aí seguido, temos a Estrutura Baldia com Manual para Pertencer, e termina o programa do dia 4 com a Estrutura Baldia. E no dia 5 nós saímos de Bruscos e vamos ao Fafar para uma oficina de dança com o GFAC às 11 da manhã, no Lugar do Meio. Uma residência artística ali da Carlota Lagido. Temos um almoço comunitário e terminamos com um bailarico feito pelo GFAC.
1: Um bailarico que é feito para gente com muita energia, não é? Porque o GFAC dança com bastante energia, tudo quanto é folclore que eles recolheram, no fundo, e dança a preceito. Exato. Portanto, não há cá enviesamentos em relação à chula ou ao Fira.
3: Queremos mesmo terminar com essa energia em alta, terminar o festival assim, com esse bailarino.
1: Ana Rocha, que espetáculo é este que acontece às 21h30 no Centro Cultural e Recreativo de Bruscos? E a que deram o nome, imagino que as Periféricas, é isso?
4: Pegando aqui naquilo que a Casey disse, e olá Isabel, olá a todos os ouvintes.
1: Eu pedia só à Ana que endireitasse o microfone, okay, porque ele é, sim, endireitar no sentido,
4: assim,
1: vertical.
4: O Alex vai me ajudar.
1: Ali o Alex dá uma ajuda.
4: Olá,
1: porque
4: Alex,
1: ele,
4: esse,
1: isso, ok.
4: O Alex é aqui uma pessoa especial, também está aqui a aprender novas coisas. Voltando à sua pergunta, Isabel, e pegando naquilo que a Casey disse, que querem fechar festas na aldeia, em grande, as Periféricas vai aquecer essa festa na aldeia, porque, bom, as Periféricas é um espetáculo que foi estreado o ano passado no Damas. É uma produção, uma criação da Bela Associação, que é uma associação sem fins lucrativos cultural, que está sediada em Almada, em Cacilhas, cuja diretora artística é a Maria Antónia Barros, e tem muita gente também envolvida, e também temos uma extensão em Torres Vedras, num espaço que se chama Poliblota. Isto tudo é importante dizer, porque Periféricas não é um nome genérico. Periféricas somos nós, portanto, eu trabalho há 25 anos na área da cultura e das artes, como freelancer, a recibos verdes. Poucas vezes fui contratada ou chamada para trabalhar diretamente numa instituição pública ou privada. Se é infelicidade ou felicidade minha, não faço ideia ainda. Mas a questão aqui é que as Periféricas é composta por mim, pela Mariana, pelo Márcio Canabarro, que é um artista também coreógrafo brasileiro que está sediado em Berlim, Temos no som Johnny Cadáver e Mickey, os nossos animadores All-Stars periféricas. Temos também vídeo do Pagão, Sebastião, não é? E neste caso, Periféricas em Bruscos é especial. E como sempre, especial digo isto porque é feito sempre em conversação direta e diálogo direto e em escuta direta com os contextos. Portanto, Periféricas não é um trabalho que se faz e há um copy-paste e se apresenta em todo lado. Ou seja, escuta mesmo o território e retrata ou procura fazer essa ponte desse sistema precário, que não é só um sistema precário que existe nas artes e na cultura, é um sistema precário que existe em tudo quanto é lado, das pessoas que trabalham 3 ou 4 trabalhos por dia, que não têm transportes para chegar a casa, que dormem 4 horas, que...
1: Este, apesar de Cacilhas estar mesmo ali em frente a Lisboa.
4: Mas isso não quer dizer nada. Cacilhas é uma coisa, Lisboa é outra, e Lisboa também é muita coisa ela própria, não é? Eu sou de Gaia, portanto sou da margem sul e gosto de dizer isto com muito orgulho, porque sou mesmo da margem sul da região do Porto, e também o Porto é outra coisa que já não é o que era há 20 anos atrás. A gentrificação está a matar tudo, o capitalismo, ou seja, este capital e o poder sobre esta ideia dos o que é que são os valores. Estamos a perder a noção de valores, a noção de conexão, a noção da afeto, a noção de interdisciplinaridade. A gente esqueceu o que é que foi o Covid, estamos todos numa espécie de esquecimento eterno. E as periféricas, de uma forma geral e direta, nós as três, eu, Márcio e Mariana, somos limpadoras faxineiras cósmicas, e a verdade é isso. Passamos a vida toda a limpar o trabalho dos outros para os outros levarem os louros.
1: Como assim?
4: Levar os louros no sentido que, assim, o sistema cultural e artístico é tudo muito bonito. Podemos ter uma sala cheia de espetáculos, muitas palmas no final, e no final voltamos a casa ou para um quarto de hotel e estamos completamente estendidos no chão, de rastos, sem ter alguém que nos possa abraçar, ou voltamos a casa e temos o prato vazio, voltamos a casa só para lavar a roupa e sair no dia seguinte, e estamos num autocarro, numa viagem super barata porque não podemos gastar mais dinheiro, ou então um festival ou a programação que nos chama não tem dinheiro suficiente para nos dar as condições mínimas para esta nossa vida. E quem trabalha em coreografia, dança contemporânea como nós, e na área das performativas, eu também faço várias outras coisas, sou dramaturga, programadora, multifacetada, já me chamaram canivete suíço, mas aqui, é verdade, e tem piada, mas depois não tem piada nenhuma, porque muitas valências, para quê? Uma pessoa pensa isso, e muitas vezes nós pensamos em desistir, mas também existir é uma forma de resistir. E estamos todos a fazer um bocado a revolução que não aparece na televisão, não é? Portanto,
1: mas muito daquilo que aparece na televisão também é fruto do vosso trabalho, não é? Porque, digamos que preparam públicos, oferecem uma outra forma de cultura. A dança contemporânea em Portugal, infelizmente, não consegue ter muitas companhias, ou quase nenhuma. Uma ou outra, há um ou outro nome que ainda vai conseguindo ter bailarinos, 2 ou 3 fixos, mas não mais que isso, depois contrata, mas é essencial para o desenvolvimento humano.
4: Isabel, a cultura é tão importante quanto a educação e a habitação e a saúde. E a cultura é um bem essencial para a humanidade, ou melhor, esta humanidade em que nós vivemos. Nós vivemos numa bolha, numa constelação, nós vivemos naquilo que chamamos a Europa, não é? Portanto, é um sistema muito diferente do resto do mundo. Quando falamos do mundo, o mundo é muita coisa, o mundo é diverso, portanto, e é isso que nós falamos também nas periféricas, o universo é diverso. Nós estamos basicamente a tentar, e esta peça é isso, é um congresso internacional intergaláctico, no qual nós tentamos quebrar o contrato cósmico com o Senhor Universo, que é o nosso patrão, que continua a produzir pó eternamente, para nós nunca deixarmos de trabalhar nestas condições precárias. E então as pessoas são convidadas a entrar na nossa festa, congresso, e também nós
1: e falar. Participam de que forma?
4: Participam estando, porque, assim, eu, vá lá, nós incorporamos a nossa vida real e trazemos para palco, não é? Para o público, para junto do público. E é um trabalho também que, como eu disse há pouco, é feito com escuta e participação do público. É um sítio onde as pessoas naturalmente são, vá, não vão ser induzidas, mas basicamente nós temos muita magia, temos pós mágicos. e então há um poder de sedução que nós temos e rapidamente aquilo, as pessoas ficam logo à vontade. Mas aquilo que a Isabel dizia há um bocado sobre as companhias de dança contemporânea, não só companhias de dança contemporânea, isto dava muito, dava outro programa, porque mesmo o estatuto do artista é uma pasta que fica com muitas reticências e muitas perguntas, portanto há muitos direitos ainda a adquirir. Como disse há bocado, à altura do Covid nós fizemos muitas, ainda há bocado a Casey falou da Carlota Legido, e eu e a Carlota e mais gente fizemos parte da Ação Corporativista, e foram reuniões eternas, movimentações que deram frutos, não é? Mas a batalha é todos os dias, não é? E sobretudo há uma coisa, que este trabalho que nós fazemos é invisibilizado, e nós também contribuímos
1: quando, para, sim, diga.
4: E também nós contribuímos para ele, porque ou seja, o protesto não existe, não acontece nas redes sociais. Hoje em dia é tudo superficial, torna-se tudo à volta da imagem, e isto também, o que eu digo, eu não, quem sou eu para dar moral, não é? Porque todos nós temos defeitos e efeitos, portanto essa luta é diária. Portanto, se há um protesto, se há um movimento, nós devemos estar lá, fisicamente. Há falta de presença nas pessoas. Nós praticamos presença, sim, mas mesmo praticando presença, a presença tem que estar todos os dias, efetivamente, em ação. Então as periféricas também trazem um bocado isso, não é? É um ato revolucionário, sem ter que estar a berrar ou trazer a raiva para dentro de palco. Trazemos essa proposta de consciencialização para dentro de um espaço que é de entretenimento, que é lúdico, mas a nossa mensagem passa. Fica.
1: Contou que regra geral fazem uma adaptação da performance, espetáculo, bailado, quer que concerto, queiramos, tudo. Concerto, como queiramos chamar, fazem uma adaptação ao espaço. Sim. No entanto, eu queria perguntar-lhe como é que tem sido a reação do público, porque pelo que percebi, já estreou este espetáculo.
4: Ora bem, falando aqui de Bruscos, amanhã vamos saber, mas temos vindo a falar com algumas pessoas que fazem parte do Centro Cultural, isto mediado claramente pela Linha de Fuga. Temos que agradecer a Linha de Fuga, ao Teatrão, por este convite, e a equipa é espetacular, portanto, a Dona Lídia, a Isilda, todas muito mais, e sim, também são mulheres, não é? Vou aqui sublinhar esta parte, não querendo dar aqui um braço feminista, mas sim matriarcal. Temos que trazer o matriarcado outra vez para cima da mesa, mas sim, adaptamos sempre, e adaptação não é a palavra correta, acho eu também tenho uma opção sobre a linguagem, uma espécie de destruição da linguagem. Quando fizemos no Damas, portanto, o Damas é um espaço, é um restaurante, tem um espaço de concerto, é um espaço também de performance, e é um espaço noturno, não é? Então o público que nós tivemos, de repente estava o espetáculo a acontecer e as pessoas não estavam a perceber o que é que estava a acontecer. E isto é muito bom, porque de repente a pessoa está no espetáculo, está dentro do espetáculo, não está a perceber que é um espetáculo, e está a levar com aquilo de uma forma bastante, vamos dizer assim, leve não será a palavra certa, mas de repente está ali. E está a participar, e está connosco, e está a ouvir o que nós estamos a dizer, e de repente eu estou numa espécie de João Baião meets Domingão, ao microfone, a dizer certas coisas, estou a entrevistar as pessoas e pergunto: então, quantas horas de trabalho tu fazes por hoje, diariamente? Qual é o teu salário? Passas recibos? Tens noção qual é o salário mínimo?
1: E as pessoas
4: nacional?
1: Confessam-se?
4: Ai, confessam-se, porque eu adoro falar com pessoas, pronto. Também me engano, não é? E também me atrapalho, mas isto é assim, nós adoramos de improvisar, é uma peça estruturada claramente, e a questão da adaptação aqui tem a ver só com a escuta, não é? Por isso é que nós fazemos sempre circular um formulário, muito cuidado, e também de cuidado no sentido, na sua linguagem, no formulário, para que seja acessível a toda a gente, todas as idades. Portanto, aqui para Brusco, por exemplo, não modificamos muitas coisas, por exemplo, quando nós fizemos a... o trabalho para o Damas, estávamos em residência em Almada, e eu e o Márcio colaboramos já há muito tempo, e eu particularmente trabalho também com a Bela Associação, faço parte e sou muito amiga da Mariana já há muitos anos, e ali em Cacilhas passam muitos autocarros que dizem reservado constantemente. E há uma pergunta fantástica.
1: Quem levam?
4: Não é quem levam, é está reservado para quem? o autocarro está reservado para quem? Essa pergunta é uma pergunta fundamental, não é uma metáfora, é mesmo uma efetiva, porque há muita gente que passa horas no autocarro, que vive super longe do centro de Lisboa e que limpa, não vou dizer aqui o palavrão, aquilo que os outros sujam diariamente. Ainda vão para casa a limpar as suas coisas, ainda vão para casa a fazer a comida para os seus familiares, ainda vão tentar pagar as contas, e depois o serviço público não está a funcionar, não é? E nós todos contamos para que o serviço público funcione e infelizmente não acontece.
1: Olha, Ana, já voltamos a falar, que eu quero saber mais sobre estas periféricas. Periféricos acabamos por ser um pouco todos nós, não é? Temos que morar na periferia porque é impossível morar no coração das cidades. Mas, Casey, em relação à programação, se tivesses que mencionar um momento que o público que vai estar não pode perder, qual é que tu escolherias?
3: Eu diria todos, eu não fui jamais
4: escolheria. Todos, vai!
3: Todos, porque todos são gratuitos. Dois apenas requerem uma inscrição prévia, só por uma questão de limitação de espaço, que também não é uma limitação pequena, é só porque não podemos, por exemplo, o almoço, ainda que tenhamos bons lugares, não temos para 1000 pessoas, então por isso requer inscrição. E também para a peça da Estrutura Baldi, a caminhada teatral, no dia 4, porque também é um audio walk, então exige alguma tecnologia. Para isso pedimos algumas inscrições pelo e-mail mediação.linhadefuga, sem acentos e nada, @gmail.com.
1: A Estrutura Baldia também é um conjunto de mulheres.
3: Exatamente. Isso é curioso, porque Ana mencionou isso e eu também estava. Porque nós, durante o festival, a gente deita para dormir e óbvio que a gente não dorme, a cabeça está sempre. E eu vou fazer uma pequena abertura no dia 4 com uma canção oração. Isso é surpresa, mas já não é tanto, mas finjam surpresa. E estava a pensar o que dizer, qualquer coisa, e só me vinha a imagem de que tudo aquilo passou pelas mãos de mulheres. Eu estive sempre com 10, 15, 6 mulheres lá em Bruscos, e são elas que estão entusiasmadas com aquilo tudo acontecer, e são elas que nos receberam, e são elas que também nos dão qualquer coisa, que é amor, que é cuidado, que é um abraço, e que já tem uma relação. E eu tive a pensar, e são todas mulheres, e também Estrutura Baldia Mulheres, nossa equipe também, sem tirar o Gui Pompeu, o Vasco, mas assim,
4: vai, Guilherme,
3: não é? Que é todo mundo incrível, mas essa força de todas essas mulheres construindo essas coisas é muito bonito de ver. É bonito, não no sentido romântico da coisa, é bonito de ver como.
4: Não tem nada de romântico.
3: Não tem nada de romântico.
1: É muito trabalhoso, certamente.
3: É claro, é claro. E é muito trabalhoso, e por que é, né? Por que essas mulheres então se dispõem a esse trabalho? Que é a arte, mesmo numa aldeia, as pessoas falam, mas arte contemporânea numa aldeia? Estão todas lá entusiasmadíssimas com essa tal arte contemporânea, mesmo sem saber o que vai se ver. Então, assim, eu destacaria tudo. Eu acho que dá para ir na sexta, dá para ir no sábado, dá para ir no domingo.
1: Olha, e uma questão prática agora: como é que as pessoas vão para Bruscos?
3: Esse é o nosso grande ponto, porque é aí que está, né?
4: Boleias, organizem boleias.
3: Exatamente. Nós estamos aqui, eu pessoalmente e a equipa, nós estamos sempre indicando. Se quiserem ir e não tiver como, indiquem sempre que precisam de boleias, porque nós, entre nós, estamos aí articulando, dividindo quem vai de carro, quem não vai. A equipe também tem um carro disponível para, de repente, vir buscar um grupo, levá-lo, mesmo entre as aldeias. Por exemplo, o pessoal de Bruscos para ir para Alfafar no domingo, o pessoal de Alfafar para Bruscos, as aldeias ali próximas, Vila Seca, Podentes. Então, nós estamos tentando, claro que dentro de toda a nossa limitação, porque esse transporte, esse meio de chegar deveria existir, isso é inconcebível.
1: Aí, não há mobilidade neste território.
3: A Ana falou, estamos aqui numa bolha, estamos na Europa. Então eu penso assim, como é que numa Europa, como é que num polo intelectual, como é Coimbra, nós chegamos muito mais rápido ao porto,
1: sim.
3: do que
1: a Pudentes ou Bruscos.
4: Sim. Presidenta disto tudo.
1: É uma questão política. Eu lembro-me de ir aos Alpes franceses e ter uma carrinha que me levava a percorrer os Alpes, talvez é uma região turística, e na Suíça, não é? E pagar um euro para uma viagem enorme, não é? Mas aqui, ir daqui até Bruscos, se quiser ir direto, não tem um transporte público.
3: Há três, acho que há dois horários.
4: Deve haver, os horários é que é grande.
3: Mas são muito pontuais, claro. E demora-se, é isso, cerca de quase uma hora e qualquer coisa.
4: É, a periferia é manter na periferia, não é? Quanto menos autocarros, melhor. Mas assim, menos acesso, melhor.
3: A Ana falou que nós estamos aqui, existir também é resistir, né? Eu puxaria a música do Caetano, existirmos, a que será que se destina? Nesse caso, a gente se destina a tentar resistir e ir mesmo, diante de todos esses problemas.
4: Sim.
3: Tentar levar o máximo de pessoas possíveis e tentar mobilizar para que as pessoas queiram também, que eu acho que é esse outro ponto, né?
4: E as pessoas querem. A questão é que esta coisa da periferia é mais um slogan que está, é mais um autocolante nas programações das programações culturais, há este gosto imenso e estúpido do ser humano de formatar e enquadrar as coisas, que também é necessário, não é? Pronto, mas depois é formatado, a periferia, o centro, as periferias são inventadas, não é? Porque na verdade vais à chamada periferia e as pessoas já estão a fazer o que é arte contemporânea e o participativo e o colaborativo e o participativo.
1: Ou seja, já estão muito mais à frente que o centro, não é?
4: Agora, esta coisa de formatar, compartimentalizar as coisas só para justificar a distribuição das percentagens dos nudes para aqui, nudes para acolá. Quer dizer, é uma estupidez. Andamos aqui a mendigar coisas e ainda por cima depois é isto. Não é? E a questão do resistir, a resistência não tem a ver com, vá lá, a questão do corpo, não é? A resistência não tem a ver com a tensão do músculo, é fazer, abrir espaço para que haja respiro e para que haja ar a passar, porque aquilo que nós fazemos aqui, pelo menos as periféricas e o trabalho que se faz com a Bela Associação e também individualmente, é por isso que nós estamos juntos neste trabalho e nos outros, porque o nosso trabalho, e também é outra coisa que vira moda, o meu trabalho é político, o meu trabalho é sobre a ação social, sobre justiça, sempre foi o meu trabalho, sempre foi o meu e da Bela e outros companheiros. Agora, o nosso trabalho artístico, o trabalho cultural, o trabalho da cultura é político, ponto final. Quem não o faz com essa consciência, pronto, pode ir para casa e se calhar tem que carregar um saco de cimento e andar a limpar melhor a casa para perceber, porque na verdade sem essa consciência do corpo em ação ninguém vai perceber. A gente chega ali a Bruscos e há uma disponibilidade das pessoas, claro que algumas pessoas estão reformadas, ontem falava com a Dona Isilda e há muita gente que era de Bruscos que já não vive ali, ou seja, o sentido de comunidade ainda se mantém com as poucas pessoas que são de Bruscos que ainda estão ali. Portanto, houve muita gente que está a morar em Bruscos neste momento, e nada contra essas pessoas, e espero que venham amanhã.
1: Para já não fazem parte da comunidade.
4: Sim, dessa forma, e aliás, e praticam uma forma de estar e de habitar naquele sítio que alimenta não fazer parte da comunidade. E isso é um desrespeito. É um desrespeito para connosco mesmos. Fala-se muito da imigração e dos estrangeiros e tudo mais. Nós temos que estar de portas abertas, entre aspas, para perceber quem é o outro. Eu não vou para um sítio e vou, como é que se diz, vou invadir esse sítio. Eu sou uma pessoa desconhecida naquele sítio, portanto eu vou lá para aprender.
1: Mesmo sem ser de outro país, não,
4: não
1: é? Quem está a chegar à periferia tem que se inserir no contexto.
4: É uma questão de pedagogia. Eu chego a um sítio que eu desconheço. Eu calo e como, ou seja, no sentido de perceber como é que aquele sítio funciona. Até as pessoas me dizerem assim: és convidada, está aqui um prato de sopa, está aqui um pão que vão partilhar contigo. E as pessoas não entendem isto, estão a perder os valores morais humanos, a humanização da humanidade está doente. Então este trabalho que se faz aqui, que se propõe, e vocês também aqui na RUC, por exemplo,
1: não nos podemos dissociar da sociedade.
4: É importantíssimo.
1: Embora às vezes seja difícil realmente fazer perceber isso a quem decide as políticas públicas.
4: Eles
1: até
4: sabem, Isabel, eles sabem. Eles sabem.
1: Pois, mas a liberdade de expressão paga-se caro, e a RUC paga bastante caro o facto de ser
4: obrigada
1: livre
4: à RUC por existir.
1: No seu pensamento. Eu queria ainda perguntar à Ana sobre o trabalho das periféricas, se, que outro tipo de espetáculos é que fazem, que iniciativas, onde é que podem ser vistas e ouvidas, escutadas depois desta estada neste festival?
4: Ora bem, podem continuar ou ficar com curiosidade de perceber o que é as periféricas. Portanto, as periféricas, nós vamos ter mais uma rodagem de periféricas em Almada já, com um espetáculo, acho que é dia 18 de julho, no Salão das Carochas. Depois vamos estar no Porto, no Hotelier, num espaço também que é um espaço independente, em novembro. E vamos estar depois no Espaço do Tempo em dezembro, em Montemor-o-Novo. Para perceber mais do que é a Bela Associação, podem procurar a Bela Associação, há um website e também no Instagram, nas redes sociais, claro, não é? Nós, artistas e agentes culturais, temos que fazer várias coisas, chamado multitasking, não é? Então, há um website que também é feito por nós, por outras pessoas que fazem parte da Bela Associação, e há outros trabalhos que são feitos pela Bela Associação, que têm a ver também com a consciência da natureza, da floresta, da questão da interdependência. Portanto, ao bocado mencionava o espaço da Poliglota, portanto, há atividades e há formação e há workshops que são mais vinculados nesse sentido, não é? Agora estou com um bocado de poeira a falar num pó cósmico, tem um pó cósmico na garganta.
1: Não. o nosso estúdio também tem um bocadinho de pó.
4: Estúdios, essa coisa que eu mais adoro são estúdios de música e músicos, portanto, eu estou muito habituada. Mas convido toda a gente, todo mundo, este e aquele, visível e invisível, a ir ao nosso encontro. Gostaríamos também disponíveis para vos dar mais informações. Portanto, a Bela Associação, website, Instagram, Facebook, em Almada, na Zona de Cacilhas, também é um sítio que é mesmo a casa e casa de todos que queiram bater à porta, e também há um estúdio e uma rádio lá, que é a Rádio Ofélia, num sítio que é a Casa do Borricórnio. Pronto, também podem
1: fica então dito. E para terminar, Casey, de uma forma muito rápida, um apelo a quem queira estar em Bruscos e em Alfafar.
3: Olha, então todos convidados para dia 3, 4, 5, 3 e 4 em Bruscos, dia 5 em Alfafar. Mais informações sobre programação, sinopses, linhadefuga.pt. Inscrições para o almoço e para o dia 4 pelo e-mail mediação.linhadefuga@gmail.com. Outras informações, qualquer coisa, direct no Instagram, Facebook, entre em contato, que a gente também organiza a boleia e tenta facilitar isso que a cidade muitas vezes não facilita.
1: Quero agradecer muito às duas terem estado connosco. Este é o último programa da Grelha Regular. Vamos voltar no mês de outubro. Nos próximos dias, na próxima semana, serão os formandos da programação que vão assegurar este programa. Da minha parte, desejo a todos uma boa tarde na companhia da Rádio Universidade de Coimbra.

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Ora viva, muito boa tarde. Seja bem-vindo ao Português Suave. Está assim aberta mais uma sessão, mais um passeio pela música portuguesa, como é hábito nos finais de tarde. Emissões de segunda a sexta-feira para ouvir entre as 7 e as 8 aqui na antena da Universitária. 97.5, também rum.pt, emissão em direto. Os alinhamentos, esses são publicados diariamente na página de Facebook do programa, facebook.com/portuguessuaverum. Abrimos com Rádio Macau, uma questão de tempo, do álbum Onde o Tempo Faz a Curva, lançado em 2000. Uma evolução também na sonoridade dos Rádio Macau, mais ligados à eletrónica, e um disco que respirava também o ar do tempo, lançado em 2000, por isso também na viragem de milénio, e também marcado por esse ambiente que se vivia nessa altura. Os Rádio Macau, que hoje são notícia, porque ainda que não tínhamos já em concreto as datas que vão ser que servir de celebração para este regresso, já é público que tem concertos no Coliseu dos Creios e também no Coliseu do Porto. O dos Creios já com sala esgotada. No Porto, creio que ainda há alguns bilhetes à venda, mas entretanto foi anunciada a digressão nacional. Eles vão estar dia 20 de novembro no Centro Cultural Olga Cadaval em Sintra, e em breve vamos ter então o anúncio, as datas em concreto e também por onde vão andar, mas está pelo menos dado esse passo para o avanço para uma digressão nacional mais abrangente, com presença também nas regiões autónomas da Madeira e dos Açores. Este regresso aos palcos de uma banda marcante da música feita em Portugal, os Rádio Macau, da Xana e do Flac, são as figuras de maior destaque deste coletivo, mas também com os contributos inestimáveis do Alexandre Cortês, do Filipe Valentim e do Samuel Palitos. Em breve vamos ter então os Rádio Macau de regresso à estrada. Por cá seguimos com a música de Bala, remistura de Sair, projeto de Ruben Allen. Dar um toque especial a este ardor. É assim que continuamos. Seja bem-vindo. Junte-se a nós.

Vamos bem embalados com o Esquadra. Estamos lançado no final do ano passado. Single mais recente da banda de Braga, Tanto Faz, foi a escolha que encerrou esta sequência. Contou ainda com a Sequin a revisitar tema de Coelho Radioativo, versão mais dada eletrónica de Sangue. No início estivemos com Bala, remistura de Sair para o tema Ardor. Seguimos embalados por Filipe Carlsen. Próxima escolha, parece.

grande jingle não fosse criação recente de Rocky Marciano. Ainda para mais faixa abrilhantada pelas presenças de Rodrigo Amado e Milton Gulli. O tema chama-se precisamente O Brilho. E é uma das, aliás, é a edição mais recente de Rocky Marciano, dois singles que editou, além deste O Brilha também, que deixa com participação de Sagaz. Lá atrás recordamos os Bandex, Nightline, Pequena Viagem no Tempo, nesta tarde, neste final de tarde de segunda-feira. Continuamos ainda nas novidades, depois de Rocky Marciano, continuamos com os Holy Nothing, protagonistas deste ano discográfico, com um belíssimo álbum, o resto também já foi destacado aqui na antena da Universitária, no CD-ROM. Chama-se Fascínio e Miragem. É a próxima escolha também, é a faixa que dá título a este novo trabalho do trio, que tem muita gente a acompanhar. Neste caso temos Russo Passapusso, Roberto Barreto, também Junique Sonze, alguns dos convidados deste novo trabalho. Seguimos com o Holy Nothing.

assim também que vamos andando e nos vamos aproximando do final desta sessão do Português Suave de segunda-feira. Barquinho é tema novo dos Bandua. Estão a preparar novo disco também, como já é público, já falamos disso também. Bandua 2 está prometido para outubro e tem dado também algumas, tem-nos dado a conhecer algumas canções desse álbum. Depois de Flor do Rosário temos também este Barquinho. Os Bandua que entretanto também reeditaram uma revariação, uma remistura, uma reconstrução do Corpo é que Paga do António Variações. E em breve também vai rodar por cá. Este tema foi lançado na passada sexta-feira. Vamos fechar a edição de hoje com o lançamento também da passada sexta-feira dos Sensible Soccers. Também já sabemos que vamos ter disco novo este ano a marcar o regresso aos palcos e também aos discos, mas a coisa vai ganhando também forma através destas edições de EP que editaram já o primeiro com remisturas de Mad Professor, Sensible Soccers vs Mad Professor. Esse foi o EP1. E na passada sexta-feira, Sensible Soccers vs Artist, EP2 de remixes, conta com remisturas de Danilo Blessou, Picking Lights e também de Toulouse Lautrec. É deste último, ficamos com o efeito Zandinga. Temos que vão integrar o novo álbum dos Sensible Soccers. Antes de conhecermos os originais, vamos conhecendo estas releituras. Esta é uma delas deste novo EP. É assim que me despeço. Amanhã cá estarei, há mais Português Suave. Até lá.

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0: Sejam bem-vindos, esta é a Pérola Negra. Estamos quase a chegar à pausa de verão, mas ainda temos mais 4 programitas até isso acontecer. Por isso, desfrutem-nos bem. Hoje temos Paulinho de volta, diretamente de Berlim. Olá,
1: alô,
0: Paulinho.
1: Portugal.
0: Então, ouvi dizer que tem mais calor que no Alentejo, não é? Ou quase igual.
1: Está calor até de noite.
0: Uhum. É de noite, ele é de dia. É como eu estou. portanto, uma coisa persistente, digamos, não é, Paulo?
1: É, mas como é que se chama? Qual é o nome disto? É uma cúpula, não é? Uma cúpula de calor, assim, uma coisa qualquer.
0: Estão sempre a inventar nomes, já viste para essas coisas. Era o comboio das tempestades, a cúpula de calor.
1: Os furacões têm nome de mulher ou os tornados têm nome de homem? Assim, uma história, não é? Uma cena qualquer, assim, desse género.
0: Eu não sei se têm todos nome de mulher.
2: Eu acho que tem. Não, tem a ver com a gravidade, eu acho.
0: Eu pensava que era.
2: Os mais fortes são nomes de mulher. Okay. Agora, não sei se isso tem a ver com tornados ou furacões. Se um tornado é mais.
0: Não, tornado não tem nome. Tornado, okay. Mas é tornado, aparece lá e ninguém está à espera dele. É os furacões ou. Olha, já foi gol da Alemanha. Era isso que estavas a dizer?
1: Por acaso não ouvi nada.
0: Não,
1: aqui.
0: Pronto, mas.
1: Não, mas eu consigo ver a televisão do meu vizinho, por acaso. Espera aí, estou a ver agora em slow motion para lá.
0: Exatamente.
1: Pumba, entrou.
0: Pronto, entrou, sim senhor. Portanto, já viram que estamos a ver jogos do Mundial, não é? Isto aqui também.
2: Atrasados. É muita coisa para uma pessoa para se manter a par.
0: Com o São João pelo meio, não é? Portanto, agora estamos a ver os jogos repetidos que não vimos nesses dias, não é? Porque não é só o São João. É o São João e o dia a seguir que é muito.
1: Não João, não é?
0: Ah, não, mas isto não pode ser que foi falta. Foi falta ali, jovens. Não pode ser.
1: Ah, estou a ver muita gente vestida de amarelo, peraí.
0: Mas é o Equador. É o Equador. Portanto, é o São João, é o dia seguinte, e depois ficamos com estes jogos todos no Mundial, ainda por cima 4 ou 5 jogos por dia. Agora temos que fazer tudo em repetição. Paulinho, como é que estão aí o pessoal a sentir o Mundial? Estão confiantes que a Alemanha vai fazer uma boa figura, com certeza.
1: Eu ouço eu tenho muitos vizinhos iranianos com a bandeira com o leão.
0: Ou seja, a bandeira antiga, não gostam desta nova.
1: Não, bandeira não. Antiga. E quando outro dia houve um jogo do Irão, às vezes as famílias inteiras aos berros. Jogos da Alemanha, de vez em quando ouço assim um berreiro, mas não tenho estado muito atento. Okay. Onde eu moro, eu consigo ver para dentro da casa das pessoas e o meu vizinho de baixo, do lado lá do pátio, tem uma televisão mesmo virada para mim. Eu consigo ver o jogo, claramente. E consigo ver os boxers na cozinha também.
0: Então, portanto,
2: ele é tipo aquele gajo do Janela Indiscreta.
0: Exatamente.
1: Tem muitas câmaras fotográficas, por acaso.
0: Exatamente, já tem tudo a ver. Só que só não estás com a perna partida, não é? De resto, não. Olha, validaram o gol, nem me acredito nesta rabalheira. Ai meu Deus, isto é cada um este Mundial. Vou contar. O Carlos Queiroz é que dizia que o VAR foi beber um café. Olha, temos aqui outro caso. Então não houve vodka mais. Ou whisky, não é? Lá é bourbon. Portanto, Paulinho, trouxeste-nos uma bela canção. Agora que estás de regresso. O VAR foi beber um café. Olha, temos aqui outro caso. Então não houve vodka mais. Ou whisky, não é? Lá é bourbon. Portanto, Paulinho, trouxeste-nos uma bela canção. Agora que estás de regresso para a emissão de hoje.

0: vai acordar, não sei o quê. Uhum. Isto é um tema de, que eu encontrei numa compilação do Love Fingers, do uhum. Finger Tracks, uma compilação das músicas que ele ia publicando no site, no lovefingers.org. E esta chama-me a atenção. Isto é de um projeto chamado Captain Mustard, que é um nome assim um bocado idiota, de um tipo francês chamado Frédéric Mercier, que também tinha mais uns pseudónimos, entre os quais Richard Flanger, assim, para ver se entrava no mercado assim
1: anglo-saxónico. Captain Mustard é capaz de fazer mais sucesso, não é? Pelo menos
0: é possível, é? Até porque o lado A deste single chama-se Funky Burger, uhum. E é assim tipo uma música idiota sobre um hambúrguer num prato e não sei o quê.
1: Esqueceu-se foi de uma coisa essencial, é que praticamente os americanos não põem mostarda nos seus hambúrgueres, então devia ser Captain Ketchup.
0: Este tema que nós ouvimos chama-se Quiet Move e é um re-edit. O tema original tem 3 minutos e tal, este vai para os 6, tem uns cortes lá pelo meio e acho um tema lindíssimo e achei que era bom começar. Ando um bocado obcecado com esta música, portanto, sim, quando se forem à procura vão encontrar a versão talvez que está publicada no Love Fingers, no Finger Tracks, aliás, volume 1, 2019. Captain Mustard, Quiet Move.
1: Ok, agora vamos aqui ouvir aqui já uns velhos conhecidos nossos, que eu já trouxe aqui um par de vezes, a banda italiana Mattia Bazar, do terceiro álbum Semplicità, de 1968. Vamos ouvir É Magia, a edição é da Arista na Itália, e temos na voz principal a Antonella Ruggeli, que era, pronto, ela dividia os vocais com o moço, que eu agora não me recordo o nome. E aqui dividi, às vezes cantava os dois, outras vezes cantava só ele. Nesta é ela que assume o papel principal, tal como Adelaide Ferreira. Gente, esta é a Pérola Negra, nós estamos por aqui, mais 1 hora e 45.

0: quiser, é o Billy Joel, My Life, de 1978, 52nd Street, é o nome do álbum, sétimo álbum do Billy Joel, na Colômbia, nos Estados Unidos da América. E estas vozes que ouvimos por trás são do Peter Cetera, dos Chicago, e de Donnie Dacius. Também temos aqui o Phil Ramone, o Ralph McDonald e o Steve Kahn nos créditos, portanto, muita gente respeita aqui na feitura deste disco. E esta canção é um dos clássicos de Billy Joel desta altura e perspectiva também, de certa forma, aquela sonoridade dos anos 80 de que podia servir para créditos iniciais de uma série qualquer, uma sitcom, não é? Sim, assim, não é? Tipo Chefe Mas Pouco, uma coisa assim do género. Aquelas, as Golden Girls também, que estão a repetir agora na SIC Radical. Sabes quais são as Golden Girls, Paulinho?
1: Não conheço.
2: Não.
0: Em português, Sarilhos com Elas, que eram aquelas quatro.
1: Sarilhos com Elas.
0: Sarilhos com Elas, sim. Quatro senhoras que viviam juntas, né, que era tipo três amigas e a mãe de uma delas. E está passando a ser radical. Não percebo bem qual é a ligação, o que é que pessoas que têm agora 15 ou 16 ou 17 anos vão achar piada aquilo, mas
1: são vozinhas.
0: Talvez, já.
2: São aquelas das senhoras mais velhas?
0: Sim. Ah, bem, muito cómico, elas são super cómicas e as personagens estão super bem desenvolvidas, não é? Mas fico a pensar, mas talvez seja isso, Paulinho. Yeah. Aquele encanto dos mais novos pelas suas avós. Antes da My Life, aqui do nosso Billy Joel, ouvimos o quê?
2: Foi eu, não foi?
0: Não, foi Paulinho. Foi Paulinho.
1: Sim. Foi. Ouvimos o grande Van Morrison com o tema.
2: Vocês estão mesmo old school.
0: Também deixa lá que tu.
2: Eu também não, sim, eu ainda foi pior.
1: Ouvimos o tema Gypsy Queen, de 1970, do álbum His Band and the Street Choir. Isto aqui é um clássico de psicodélico. Com uma dedicatória a uma cigana, não é? Uhum. Gypsy Queen. Né? Dançar, se chover, dançamos à chuva, vamos dançar a noite toda.
0: Está certo, era bem, não é que eu ouço, o irmão souber. Não há dança para ninguém, irmão. Eu e os primos, e depois vais ver como é que é. Vai lá dançar com a cigana, vai. Vê o que é que te acontece. Mas estas vezes, pessoal de inglês, como a LSD, eram inocentes, não é? Van Morrison era inglês, não era?
1: Será que a Van Morrison era inglês?
0: Não, seria americano.
2: Acho que era americano.
1: Era inglês, era.
2: Era inglês.
1: Não, Order of the British Empire. Ele tem ordem do Império Britânico.
0: Esse senhor é Sir Morrison.
1: Exatamente.
0: Como Elton John.
1: O nome dele, nome real, é George Ivan Morrison.
0: Ai, o Ivan. Ai, o malandro. Ivan, o malandro, neste caso, não é terrível. Ele que queria dançar com a cigana à noite quando estivesse a chover, está bem. E tu, Bruna? Também foi assim uma coisa assim meio mística, não foi?
2: Sim, eu trouxe o Manuel Freire a interpretar o poema de António Gedeão.
0: Sim, Gedeão.
2: Gedeão, Pedra Filosofal.
0: Qual é Manuel Freire? Olha, pensava que ele
2: tinha. Manuel Freire.
0: Pensava que era três nomes, o pomentinho.
2: Se calhar tem.
0: Não.
2: Só são popularizados dois. Eu não sei como não conhecia esta música antes, mas aqui no espírito de festas populares e tudo mais, o algoritmo trouxe-me e bem aqui ao Manuel Freire e a este belíssimo poema. Aqui, como o nome disse, que ele canta sempre.
0: Está a cantar ao vento, sabes?
2: Mas não sei, tocou-me assim. Pronto, é isso. Altura de festas populares,
0: é uma canção bonita.
2: Tempos obscuros, e deu-me assim aquela. Afinal, a esperança. E prossigo com um cantor britânico também, Sam Henshaw. Uma promessa da música soul. Ele que é cantor, compositor e produtor, acompanhou artistas como Chance the Rapper e Alan Stone nas suas tours. E o tema que trago aqui chama-se Tangerine. E é do último álbum dele, chamado It Could Be Worse. Por isso continuamos nesta hope chord. Pronto, podia ser pior. Está tudo bem.
0: Tudo bem. Sim.

0: Ora bem, gente boa, duas coisas antes que me esqueça. Primeiro é que, ou melhor, três, vamos fazer três então, que é a conta que Deus fez. Primeiro, hoje, para quem nos ouve domingo, infelizmente não pode haver Musa das Virtudes por uma questão de licenciamento. Não há licença para a Pérola Negra tocar, mentira, não somos só nós.
1: Cada dos aviões.
0: Não, os aviões foi a semana passada. Portanto, esta semana tem-se a ver com problemas de licenciamento da Musa, alguma coisa pela música estar a dar para a rua, qualquer coisa do género, coisa que será resolvida dentro em breve, e portanto espero que ainda há tempo de estarmos no Campeonato do Mundo e de fazer com a Helena o arrefifa-lhe aí música para pelados, que tanto dá música de futebol como música para andar desnudo pela casa ou ir à praia do Meco espalhar barro pelo
1: argila
0: pelo corpo. Esta era a primeira coisa, portanto um pedido de desculpa para quem esperava ouvir-nos hoje e não, e passou por lá e bateu com o nariz na porta. Beber uma cerveja de certeza também não está mal. A segunda coisa é que temos, eu e a Bruna, como Pérola Negra, dia 10 no Village Underground em Lisboa, portanto vamos estar lá a encerrar as hostilidades na parte da tarde, na parte fora, e depois abrimos na parte clubbing. Na parte de dentro, eu e a Bruninha.
1: Bora.
0: Pérola Negra, bora, Lisboa.
1: Minha estreia no Village.
0: É, boa. A terceira coisa é que temos mais uma celebração Pérola Negra, desta vez a meias com os nossos queridos amigos do Planeta Disco. Planeta Pérola, dia 25 de julho. E agora, Bruna, como é que se chama aquele spot? Por favor, sabes?
1: Qual?
0: Pronto, vamos fazer assim. Eu na segunda parte, cuidado Chico, cuidado com a porta. Vou-me lembrar do nome, é ali no Bonfim, no Rua do Heroísmo, já a chegar a campanha, mas eu depois lembro.
1: Nóvoa.
0: Acho que é isso, exatamente.
1: Porque eles são um sítio novo?
0: Sim, sim.
1: Ok,
0: sim.
1: É Nóvoa.
0: É isso, pronto. Já sabem, vou estar eu, a Bruna, sim, estás lá também. O Earl, o Slim Cuts e a Helena Guedes. Não vai estar.
1: A Bruna não vai estar.
0: Sim, não vai estar. Mas pronto, o Chico também não pode estar, que vai estar nos Açores. Mas talvez o Tomás Lobo apareça, vamos ver. E agora que já está tudo arrumado neste capítulo, podemos falar do que acabamos de ouvir.
1: Eu passei a última, chama-se Sol e Cachaça, do álbum homónimo de Cláudio e Cristina Latini Band. Um disco de jazz contemporâneo, latino, samba, uma mistela. Editado na Noruega, não consigo perceber porquê. Mas tem muitos músicos noruegueses na composição também. Ou seja, eu acho é que, não sei, deve ser tipo
0: pessoal
1: brasileiro que lá estava.
0: Pois.
1: E fez um belo disco.
0: Deu um bocadinho de calor ali aos fiordes, não é?
1: Em 1996.
0: Antes disso ouvimos uma banda que são os Pharaohs, The Pharaohs, convém não confundir. Freedom Road é o nome da canção que ouvimos. O álbum chama-se The Awakening, na Scarab Records, dos Estados Unidos. Diz que é de 1971, formaram-se ainda no liceu. Foram sofrendo várias alterações na composição da banda. Eles que são de Chicago, formaram-se em 1962 e continuaram ativos até os 80. Este é o primeiro disco deles, The Awakening. Lá está, o despertar dos faraós. E antes, Paulinho, já tínhamos falado?
2: Não. Antes não. Também estivemos em Chicago. Estivemos com um projeto, assim, uma espécie de one-off, uma coisa raríssima, chamada Pamoja. Portanto, de pela mão de um senhor chamado Keith Stevenson, um projeto editado por uma editora muito pequena chamada Lotus Land Records. O disco tem o nome é curioso, é LL1001, portanto assumimos que poderá ter sido mesmo o primeiro dessa editora. O disco é caro e é um tema, pronto, que é assim uma espécie de um must dos diggers todos da cena de funk americana. Oh baby.
0: Este aqui dos Pharaohs também é com El Car 160, uma merda assim, tipo o preço médio.
2: E este está entre os 100 e os 500.
0: Ok, pronto.
2: É brabo.
0: E agora, Paulo, para fechar a hora?
2: Vamos ouvir um tema que apesar de ter sido popularizado pelos Soft Cell, o original era de uma senhora chamada Gloria Jones, uma senhora da Soul, que aqui em 65 lançou o tema chamado Tainted Love.
0: Portanto, é um clássico Northern Soul, claro.
2: Aí está, é um amor com tingido, digamos.
0: Tingido de dor.
2: É, tingido de dor. E tem uma capa estranhíssima, o seu disco. Ela está a segurar uma espécie de uma raposa, assim, toda distorcida. É bizarra a capa, mas o tema é incrível. Vocês vão ver, a gente vai reconhecer.
0: Foi mal empalhada.
2: Foi mal empalhada.
0: O que não é mal empalhada esta canção. Portanto, nós voltamos já a seguir deste belo tema para a segunda hora. Fiquem por aí.

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0: segunda hora, sejam de novo bem-vindos à nossa companhia. Temos já o Chico a esperar em estúdio. Alô, Chico.
1: Olá, boas.
0: Também ele de regresso após um longo hiato.
1: Interregno.
0: Bruna, também não vinhas há algum tempo.
2: Eu já não vim há duas semanas.
0: Ah, tu, pronto.
1: Eu era três ou quatro.
0: Portanto, três semanas.
1: O Chico há três pai, programas.
0: O Chico,
1: um
0: quatro. Portanto, este ia ser o quinto. E tu, Paulo, pai, também há quatro, não? Olha, o Paulo foi.
1: Equipa toda renovada para hoje.
0: Menos eu. Mas calma, as férias aproximam-se, tenham calma.
2: Está quase.
0: Muita calma nessa hora. Afinal, enganamos no nome.
2: Não é o Nóvulo.
0: É, não é o Nóvulo, é o Bacaro, dia 25 de julho. Planeta.
2: Aqui vizinhos dos estúdios de Rosso.
0: Não somos vizinhos.
2: Não?
1: Heroísmo. Já mais.
0: É, já quase campanhã.
1: Sim.
2: Fiz confusão.
1: Não é muito longe do coisa do.
0: É perto do Chico dos Presuntos, portanto.
1: E aquele, como é que se chamava, que nós chegamos a gravar lá programas? Aquele spot. O Moco. Não é muito longe do Moco.
0: Quer dizer, estava a dizer para ir ao Chico dos Presuntos, mas atenção que vai haver comida lá.
1: Exato.
0: Não quero estragar o negócio a ninguém. E o Slim Cuts costuma levar uns
1: croquetes,
0: uns pop-ups. Não, leva uns pop-ups de pessoal aí que quer é cozinhar e coisa e tal. Okay. E coisa. Portanto, é fixe. Não diverge muito o pessoal para Tasco. Começamos com o quê, Chico? Foste tu que escolheste a primeira.
1: Começamos com hora, um tema que se chama Bolt House Club, do sueco Bjorn Jason Lind. É muito difícil este nome, eu não sei como é que eles dizem. Como é que eles dizem? Como é que é na língua deles, no sueco, Paulo?
3: Bjorn Jason Lind.
1: Exatamente. Isto do álbum Bike Voyage de 1978. E é um fusion, como diz o Paulo. Fusion jazz, assim calminho para arrancar, mas como é que se diz? Com muita alegria e ao mesmo tempo uma nostalgia, de certa forma. Um tema interessante que eu gostei muito mesmo. E foi o Paulinho que, de certa forma, me fez chegar a ele. Não é de certa forma, de forma evidente, porque me passou uma pasta com várias músicas suecas dos anos 60 até os anos 80. E isto estava lá no meio.
0: É isto, vem a Perla Negra, isto. A partilha entre os membros. É amor. Olha, a Lupita aqui
2: é
0: também.
2: Lupita.
0: A confirmar.
2: Ela dizer, é partilha e ela logo.
0: É partilha. Fazem umas festas e cala-te. E agora vamos ouvir o quê, Bruna?
2: Agora vamos ouvir uma música que eu amo, chama-se Use Me, de um disco que eu juntei à minha coleção recentemente, que se chama In Your Eyes, de George Benson. O álbum saiu em 1983 e tenho descoberto o meu amor pelo George Benson recentemente, e esta malha é muito uplifting. Adoro.
0: George Benson tem, por acaso, tem um disco dele bem fixe aí. Uma mistura de massas at work, de um lado.
1: Ah, é
2: ele tanto tem. Sim, aqueles R&Bs mesmo, smooth mesmo. Mas como também tem assim umas coisas mais hype, que já dá para dançar. É. E esta é uma das que já dá para dançar.
0: Um bocadinho New York, tem ali umas conguinhas. E a sua guitarra sempre bem evidente. Este, o original é do. Não é?
1: É, foi o que eu tinha dito, não é? Do Bill Withers.
2: Bill Withers. Não conheço essa versão.
1: E também é uma versão muito fixe de uma cantora que não estou a lembrar do nome dela. Uma daquelas clássicas tipo Etta James, mas uma. Esther Phillips.
0: Esther Phillips
1: também tem um cover muito interessante. Esta música. Em relação à do Bill Withers, é mais groovy também.
2: E o Bill Withers é mais antigo que 83?
0: É.
2: Mais, bem mais.
1: Sim, as primeiras coisas é anos 70, sim.
2: Ok.
1: Ou até se calhar final dos anos 60.
0: 69, talvez, yeah. 77, talvez, acho.
1: É,
0: talvez.
1: Ele é assim.
0: Então aqui a dica é: usa-me, não é?
2: Sim.
0: Será uma casa de banho portátil?
2: Use me.
0: Então se calhar não é mesmo.
1: Pode ser só uma. Yeah.

0: Clicking stop stop e pronto, e mais nada. Parou. Foste tu,
1: sim.
0: Certo?
1: Sim. Não sei como é que digo o nome desta música, que é Papier Roy Man, da Maria Jezowska, é da Polónia, de 85.
0: Pois, com este nomezinho
1: aqui. Tema sim. Pop polaco, que eu até achei porreiro. E o Paulinho tinha posto uma coisa assim aí, eu achei que podia encaixar razoavelmente.
0: Ah, tem ali umas guitarrinhas também a pescar o olho ao hard rock.
1: Sim, é? Sim, completamente.
0: Como qualquer música pop dos anos 80 que tinha que fazer, não é? A ponte entre vários mundos. Antes, quem é que fez a ponte, Paulinho?
2: Antes demos um saltinho até à selva, fomos ouvir um tema chamado Tiger Stripes.
0: Era, portanto, uma ponte bambu, não é?
2: Lianas, sim, com lianas, assim, bambu, sim, sim, não havia cimento, não há betão, não há betão, não. Este projeto chamado Félix era composto por Nicky Ciano, produtor e DJ, um dos avós dos decks do Estúdio 54 e o seu colega Arthur Russell, que não quis ter um nome.
0: Noitadas,
2: né? Amigo da putaria, digamos. E o Arthur Russell não quis ter um nome associado a este projeto porque disse que não gostava desta música em particular, a Tiger Stripes.
0: Não, não gostava nenhuma. Era terrível o trabalhar dele. Acho que era. Nunca acabava as músicas, era 50 versões da mesma música, tudo. Uma cena assim, devia-se organizar a cena depois de ele ter morrido, deve ter sido uma coisa horrível.
2: Muita coisa deve ter, muita cassete ficou deixada,
0: sim,
2: para trás,
0: sim,
2: certeza.
0: Sim. Acho que aquilo era assim, numa lógica mais de acumuladores do que propriamente de produtor. E querias dizer mais alguma coisa do nosso Arthur Russell?
2: Não. É isso.
0: Antes também ouvimos o Gilberto Gil com o Sítio do Pica-Pau Amarelo, 7 polegadas, 1977, da Philips no Brasil, e que, para quem é da nossa geração, Paulinho, sabe, lembra-se, não é, que era a música do início e do fim, penso eu, do Sítio do Pica-Pau Amarelo, essa série brasileira que durante anos nos encheu a telinha, os nossos televisores, de magia. Era uma série
3: muito
0: bonita.
1: Perfeitamente.
0: E esta era a música inicial, e pronto, tornou-se um sucesso instantâneo, digamos. Antes, temos mais alguma coisa para trás? Eu acho que não, já estava, era o Use Me, que afinal não era do, sim, nosso, exato, querido Bill Withers.
1: Não, outra música completamente diferente.
0: Portanto, fica aqui a errata. Agora foi bem lembrada, não foi? Ainda bem que fui lá. Fui lá atrás e. Ai, calto. E agora, vamos ouvir o quê?
3: E agora seguimos com um R&B soul mais contemporâneo. A música Grave, do EP Clear, da Summer Walker. Ela que é um dos maiores nomes do R&B contemporâneo, assim, bem estilo anos 90, mas este EP é curioso porque é um EP gravado no Hotline. Ela gravou quando tinha 22 aninhos, uma menina, e saiu em 2019, e não sei, ainda agora ouço com alguma saudade. Não é que eu não gosto das coisas mais recentes, adoro também, mas adorava quando ela tinha esta vulnerabilidade de ir só ao mic, e notas que algumas coisas nem estão assim tão afinadas, ou pronto, uma coisa bem crua como ela era, ainda é de certa forma. Eu sei que não há alfas de jungle. E pronto, eu sou uma eterna fã da Summer Walker e recordo sempre este EP com muito gosto.
0: Vamos lá então, até ao túmulo
3: da Summer.
0: Da antiga Summer Walker.
3: Eles estão malucos aqui na estúdio.

0: final de mais uma emissão de Pérola Negra. Olá Coimbra, através da RUC. Olá Minho, através da RUM, Lisboa e Val do Tejo, através do Oxigênio. Muito obrigado pela vossa companhia.
1: Obrigado.
0: Gostaste, Paulinho? Gostaste, assim uma agora da cabeça.
2: Foi bom.
0: Pronto, vamos então lavar aqui a louça, não é? Que é como quem diz, saber o que é que acabámos de ouvir. Paulinho, esta tua última, e eu tenho algo para falar também para trás.
2: Ora, ouvimos de um projeto chamado Charlie Mike Sierra, portanto CMS. Conheces?
0: Conheço, de algum lado. Já me passou pelas vistas ou pelos ouvidos.
2: Isto é francês, isto é um pseudónimo de Rimo Geno. E este projeto chama-se On the Moon. E acho que é que o tema que acabamos de ver é o tema que dá título ao disco, chamado On the Moon. É um funk astronauta, um funk na...
0: A francesa mesmo, não é?
2: Não é francês. E curiosamente temos aqui nos créditos o senhor que criou a fez a música que abriu este programa, o senhor Mostarda.
0: Sim, Mostarda.
2: O Capitão Mostarda, Captain Mustard, curiosamente está nos créditos deste tema.
0: É tudo
2: é um super funk francês na lua.
0: Espacial. Pronto, será que é por causa disso que se diz a grande francesa que eles metem tanta coisa, né? Tanto luxo nas coisas?
2: Uma saída à francesa também podia ser, não é?
0: Mas isso era preciso ser bastante discreto. Era se calhar mais um Sérgio Gainsbourg a fumar no canto, e ninguém depois ia embora, e ninguém dava conta que ele tinha ido embora. Só passado meia hora e já não cheira a tabaco. O Sérgio já passou.
2: Muito bom.
0: Ora bem, para trás disto, ouvimos um senhor que era, que é, aliás, homónimo do nosso Lubomir Stanisic, neste caso é Lubomir Sedlar, e com uma canção com o nome Igrai Senyom, acho que disse bem, 1978, o álbum chama-se Uzpomak Veliki Priatelia. Novamente aqui o sotaque está mal, mas pelo menos não me enganei em nenhuma letra. A editora é PGP RTB da Jugoslávia. Esta cantiga que ouvimos abre o disco, o primeiro de dois álbuns editados pelo Lubomir. E o disco foi praticamente todo saídinho da sua cabeça e dos seus dedos na guitarra. Este produtor sérvio, que era também um belo guitarrista.
3: Uma bela canção.
0: Sim, senhor. Assim também, assim aceleradinha, fixe, coisa. A dar ali uma boa dinâmica para a entrada do funk espacial do Paulinho. Sem dúvida nenhuma. E agora, vamos fechar com uma escolha tua, Chico.
3: É sim, senhor.
0: É? E então?
3: Vamos ouvir aquilo que é um dos primeiros temas, não é um dos, mas há de ser um de muitos temas que já eram praticamente house, com a mistura e os elementos não propriamente do house, que uma pessoa está mais habituada, mas já este é um garage house no fundo, e é um cover da Expansions, do Lonnie Liston Smith. Isto é de 86 e é do Chris Paul com o cantor David Joseph. Isto
0: com
3: é a versão
0: David
3: extended.
0: Sim. Ah lá, sim senhora.
3: E é a versão extended, que é misturada, que é um remix extended pelo Lauri Jago e o Rash Malikani.
0: Ok.
3: Malkani, desculpa.
0: Então,
3: eu achei que era assim, é diferente, é fixe.
0: Vamos lá ver esta versão estendida, portanto, esperamos que é uma cena entre.
3: E também, também no fundo, eletro, jazz funk.
0: Jazz funk, boogie um bocadinho.
3: Sim, okay. não sei, não? Se tanto boogie, mas talvez. Okay. Mas sim, muito eletro também ao mesmo tempo, okay. As batidas.
0: Vamos lá então, esta vai finalizar a Pérola Negra, aqui o Chris Paul com o David Joseph. Voltem para a semana, na vossa sintonia preferida, ou na internet, a toda a hora e on demand. A Lupinha também diz adeus. Adeus, tchau.
3: Boa semana para todos.
0: Tchau, Paulinho.
2: Beijinhos, tchau.

0: que é uma música que é assim? Ah, aquela que tem o sintetizador assim. Sim, essa. Como é que se chama?
1: Não sei, só usa Hulk.
0: Hulk.

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Damos as boas-vindas ao regresso de Eyelet com o álbum de 2020, The Devil Shining Out Your Eyes. Retiramos a faixa Adrift. Hoje ainda nos espera Sleep e também Swap Coffin. E não esquecendo de Tubscum. Estão a ouvir o Gin Sónico na voz de Inês Cruz, até bem perto das 16 horas. Deixem-se ficar.

Mesmo a terminar Sleep com um segundo álbum de estúdio lançado em 1992, o Sleep Holy Mountain. Escolhemos a faixa From Beyond. Já com Swap Coffin a acompanhar-nos o álbum Drowning Glory.

minutos finais de Swamp Coffin com Drowning Glory, o trabalho lançado no dia 27 de setembro de 2024. Não ficamos por aqui, ainda temos Dope Scum para ouvir. Já a seguida escutamos Miners, ainda temos Victims e também nos espera Conan. Só boas razões para continuarem connosco aqui na RUC 107.9, RUC.pt. Need an escape. Ginsónico na voz de Inês Cruz.

15 horas e 34 minutos para trás ficaram os Miners com o álbum Abject Bodies. Retiramos a faixa Erode. Seguimos para 2019, agora com Victims, o tema We Fail. E bem já a seguida temos...

15 horas e 45 minutos marcam os últimos 15 minutos do Gin Sonic de hoje. Relembramos o que tocou para trás, foi Conan com Battle in the Swamp. Podem ver Conan ainda este ano no Sonic Blast em Vila Praia de Âncora, no dia 6. Correção, a final é no dia 7, no segundo dia do festival. Já sabem que o Sonic Blast tem sempre um dia de warm-up, portanto este ano calhou a dia 5 de agosto. Sendo o último dia, dia 8 de agosto. Se forem, estejam atentos, aproveitem para ver Conan. Eu vi em 2019 e gostei bastante.

para trás uma versão da Skitty, original de 1999, esta feita por Vile Creature. Escutamos Paper Doll.

encerrar este Gin Sonic com um Predatory Void. O álbum Seven Keys to the Discomfort of Being. 15 horas e 52 minutos com Dwell Within de Predatory Void.

Jorginho Sónico agora só regressa para outubro. Entretanto, podem-me apanhar no domingo, ao domingo, em rotação quinzenal com os Passos Zion de José Alberto, sempre às 22 horas. Foi esta a nossa última faixa do Gin Sonic de hoje, emissão para o dia 2 de julho de 2026. Escutamos Predatory Void, The Well Within.

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Boa tarde, mais um Smoker na companhia de Diogo Barbosa. Hoje, um dia em que o programa é dedicado ao post-metal e ao screamo, e onde iremos ter como destaque o mais recente trabalho de Frail Body, Artificial Bouquet. Mas a começar este programa, ficamos com os estadunidenses Ostraca e este Stage Whisper, retirado do seu trabalho Disaster de 23 de junho do ano passado. Este é um projeto que fez do screamo um género com bastantes barreiras, tornando algo que seria volátil numa coisa mais parecida com ciência. Iremos prosseguir este programa desta feita com uma pequena viagem até ao Japão, onde iremos escutar o Slank, este Ginkgo retirado do seu trabalho Shiraba, lançado em 2019, o Japão que irá acompanhar bastante o Smoker de hoje.

estivemos agora com San Visage, mais um projeto do Japão de Tóquio. Aqui no Smoker de hoje, um projeto bastante bem classificado dentro do Screamo e com um baterista cuja energia não acaba, contendo vozes ásperas, mas sendo ainda assim bastante melódicas. E vamos já partir para o destaque do Smoker desta semana, que vai para Frail Body e o seu Artificial Bouquet, lançado no passado dia 29 de março. Este trabalho sucede a Brief Memoriam de 2019 e vem deste projeto de Illinois, sendo gravado por Pete Grossman na Bricktop Recording. E sem mais demoras, iremos já ficar com o tema Critique Program, a abrir aqui este destaque no Smoker.

estivemos com Devotion e este Artificial Bouquet da Bless Frail Body, com um nome incontornável do Screamo, um género que durante algum tempo esteve adormecido, está agora a evoluir e a prosperar. Iremos terminar este destaque com A Capsule in the Sediment.

nosso destaque de hoje. Estivemos com Setsuko e o tema homónimo do trabalho de Shackles of Bird, lançado em março de 2018. Apesar do nome, não estamos no Japão, mas sim na Suécia, mais precisamente em Estocolmo, onde este disco parece um clássico do hardcore, mas foi uma nova pérola que saiu em 2018. E de seguida iremos sim voltar ao Japão, desta feita com os Roll e o seu tema Origin, do trabalho Zoar de outubro de 2020. Não confundir este Zoar, esplendor ou radiante, com um trabalho fundamental da literatura cabalista e do misticismo judaico. Vamos então ficar com este tema vindo diretamente do Japão para animar o nosso smoker.

E depois deste Origin dos Hole, estamos mesmo a fechar o nosso Smoker de hoje, que irá fechar com Senza e o tema Echoes de Even a Worm Will Turn, lançado em maio de 2019. Eles que são do Oregon, nos Estados Unidos, e que vão encerrar o programa de hoje, que regressa, como sempre, na próxima quinta-feira, às 5 da tarde. Deixem-se ficar desse lado, na companhia da RUC em 107.9 ou através de RUC.pt. Já a seguir, não percam uma síntese informativa seguida do Vector.

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1: Boa tarde, são 18 horas e é tempo de atualizar a informação na antena da Rádio Universidade de Coimbra. Portugal iniciou a participação no Campeonato Mundial Universitário de Futsal 2026, em Varsóvia, com duas vitórias na jornada inaugural. A seleção masculina venceu a Finlândia por 2-0 e a seleção feminina derrotou a anfitriã Polónia por 2-1. Os resultados colocam as equipas portuguesas em vantagem na fase de grupos da competição, que decorre até dia 7 de julho. O Mosteiro de Santa Clara Nova é um dos principais espaços de exibição da Bienal 2026, onde se podem encontrar no interior e no exterior obras de artistas nacionais e internacionais. A Bienal de Arte Contemporânea de Coimbra tem como tema segurar, dar, receber e propaga-se por toda a cidade de Coimbra. São 8 os espaços que recebem trabalhos de cerca de 60 artistas até dia 5 de julho. No Mosteiro de Santa Clara Nova estarão expostas mais de 25 obras. O programa Nestlé por Crianças Mais Saudáveis assinalou no Portugal dos Pequenitos o encerramento do ano letivo 2025-2026, no dia 23 de junho. O programa educativo promoveu a literacia alimentar junto de crianças dos 3 aos 10 anos. Nesta edição, com base no tema Alimentos da Nossa Terra, o projeto explorou os alimentos típicos de cada região do país. O evento premiou ainda a escola vencedora do concurso escolar É Cada Terra e inaugura a exposição que reúne os trabalhos das 12 turmas participantes. A exposição estará em exibição até ao final do mês de julho.
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1: De acordo com o Instituto Português do Mar e da Atmosfera, o termómetro marca 38 graus na cidade. O distrito encontra-se sobre alerta vermelho. Ao longo do dia, as temperaturas vão atingir os 38 graus de máxima e os 23 de mínima, com sol persistente.

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1: O trânsito neste momento encontra-se congestionado por toda a cidade. Especial atenção à Rua do Brasil, Avenida Fernão Magalhães e ao Largo da Portagem.

E chegou ao fim mais uma síntese informativa, desta vez na voz de Rodrigo Lourenço, com a colaboração de Núria Ferreira. Continua a acompanhar-nos nos habituais 107.9 FM ou em RUC.pt. Continuo desse lado.

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tarde. Boa tarde e sejam bem-vindos a mais uma emissão do Vector. Hoje, quinta-feira, dia 23 de abril. O programa de hoje vai percorrer as sonoridades de Chicago e de Detroit e no final chegaremos à Inglaterra novamente, como na quinta-feira passada, com a crónica do Formando Guilherme Costa. Hoje, a orientar a rota do Vector, Laura Rosário. O programa de hoje começou com uma faixa muito longa, de 12 minutos, chama-se Acid Tracks The Future. Foi lançada em 1987 com o cunho da Trax Records. Agora no éter da Hook, Blake Baxter com o tema When a Thought Becomes You. Esta é a mistura original. O tema foi lançado em 2017 com a Mint Condition. Fiquem sintonizados com a Hook nos 107.9 FM ou ouvir-nos online em hook.pt. A órbita do Vector termina às 19 horas.

Ficou para trás Bobby Condors com o tema Nervous Acid. Faz parte do álbum de 1990 chamado House Rhythms. Este tem o cunho da New Groove Records, editora ou subdivisão da editora Massive B, da qual Bobby Condors esteve responsável na altura do lançamento. Saltamos agora para as sonoridades mais dentro do techno e do bleep, com uma faixa também de 1990, desta vez Cybersonic, com o tema Technarchy. Technarchy, assim é que é. A seguir teremos a crónica mencionada no início do programa de hoje. Guilherme Costa continua a sua crónica a propósito da editora Warp Records.

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Bem-vindos à continuação da crónica Dança Inteligente, aqui no Vector e na Rádio Universidade de Coimbra, em emissão online RUC.pt. Estão agora acompanhados com locução e realização de Guilherme Costa e vamos continuar a explorar a influência da editora Warp Records e como ela influenciou o IDM na década de 2000, analisando também os lançamentos mais influentes para a continuação do género. Entrar na Warp naquela década era como abrir uma porta para um laboratório sonoro. Ali, a eletrónica deixava de ser apenas pista de dança e passava a ser linguagem abstrata, emocional e muitas vezes desconfortável. Mas esta ideia ganha corpo quando olhamos para os discos que marcaram a época. Em 2001, Cornfield de Altecker surge como um enigma sonoro. Ritos que parecem escapar à lógica humana, estruturas que desafiam qualquer expectativa. Não é um álbum fácil e nunca o quis ser. É uma sonoridade agressiva que quebra cabeças, mas foi importante para dar mais liberdade e criar batidas mais abstratas que levassem a música ao seu limite. E neste exato momento estamos a ouvir a faixa Parhelly Triangle, precisamente deste álbum.

Pouco depois, em 2005, Drex, de Aphex Twin, já tinha aberto caminho com uma abordagem igualmente radical, uma mistura de brutalidade digital e delicadeza quase clássica, como se dois mundos incompatíveis coexistissem no mesmo espaço. Faixas como Avril 14th, que demonstram quão eclético Richard D. James consegue ser. Consiste numa música de composição clássica, apenas com piano, e logo de seguida temos Vodorzm, que demonstra um lado eletrónico caótico.

E não podemos esquecer Music as the Right to Children, que embora seja de 98, continua a ecoar profundamente nos anos 2000, influenciando tanto artistas da própria Warp, como de fora, dela o lembrete de que o tempo na Warp nunca é linear. Este álbum trouxe uma inovação para o ambient, trazendo uma espécie de sintetizadores desgastados, fitas analógicas com imperfeições que davam mais autenticidade à música, algo que se tornou normal no ambient, e também foi exportado para outros géneros como o down tempo e o trip hop. Tudo isso começou com este álbum, Music as the Right to Children. E agora na rotação temos Turquoise Hexagon Sunday, The Boards of Canada.

Depois temos Go Plastic Square Pusher, lançado em 2001, onde também aborda a mesma filosofia que Outtaker adotou no seu álbum Confield, mas levando-o ao extremo, é um álbum que o seu nome dá jus ao seu nome, pois a sonoridade do álbum é artificial, robótica, parece vir de um futuro distante onde as músicas e os ritmos já não estão com o controle humano.

Haviam discos que eram, pareciam que eram feitos para serem ouvidos com os olhos fechados. E outros que pediam atenção absoluta, quase analítica. A Warp não facilitava, nunca facilitou. E talvez seja por isso que se tornou tão essencial. Hoje, ao revisitar estes lançamentos, há uma sensação curiosa. Eles continuam a soar modernos, não como nostalgia, mas como permanência. Como se aquele futuro que a Warp imaginou nunca tivesse sido realmente chegado, ou talvez ainda esteja por chegar.

E no fundo, talvez seja isso que defina uma grande editora. Não o som de uma época, mas a capacidade de escapar a ela. A Warp, nos anos 2000, não foi só uma etiqueta, foi um convite. 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

atenção. Ficamos aqui apenas um minutinho até ao final do programa a ouvir a faixa Where's Your Child, de Bam Bam. É um tema de 1988. Foi editado pela Desire Records. O meu nome é Laura Rosário e estive a acompanhar a órbita do Vector de hoje. Continuem sintonizados e já a seguir, como é habitual, Santos da Casa.

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Muito boa tarde, sejam bem-vindos a mais uma de Santos da Casa. Ficamos por aqui até às 8. Começamos com um single novo para House Plants. Vem por aí muito em breve um disco, um álbum. E começamos então com este novo tema que acabaram de lançar, um tema que se chama Pleasure. A seguir, falamos de Festival M. Faltam cerca de 2 semanas para a edição 8ª deste Festival M, que acontece na Praia das Torres de Mondego e que este ano é no dia 17, 18 e 19 e que vai ter por lá, depois procurem na internet os dias e também nós vamos voltar a falar disto por aqui, mas que vai ter entre outros nomes, nomes estrangeiros também, nomes que vêm do Reino Unido, nomes que vêm da Austrália, mas quanto a nomes daqueles que passam por aqui no Santos da Casa, há por lá Paus, e que Paus que andam em turnê de despedida depois do disco enterro, e também Mães Solteiras, que se lançaram, digamos, também no final do ano passado, início deste ano, e também os nossos conimbricenses, So Dead. Fiquem para já com 2 desses nomes que vos disse, e deste lado.

Daqui a mais ou menos 2 semanas, aqui mesmo às portas de Coimbra, no Festival M, estas mães solteiras, assim também como os Paus que ouvimos anteriormente e ainda So Dead, no que diz respeito a nomes que passam por aqui pelo Santos da Casa, há também nomes estrangeiros. Fiquei então a dizer-vos que ouvimos este Sala de Espera dos Mães Solteiras e antes ouvimos Ficamos Por Aqui dos Paus. A seguir, falar-vos de novo disco que sai amanhã dos Moonspell e que lançou no final da semana passada o terceiro tema e que mostraram no final da semana passada o terceiro tema desse novo álbum dos Moonspell, álbum que tem o nome do primeiro single, o Far From God, o nome do primeiro single, e este terceiro single, deixem-me ver se não me engano, no nome do The Great Wolf in the Sky.

Chama-se Árvores, é um tema longo de mais de 13 minutos, do segundo EP dos Vultos. Respira-se Terra, não o Mundo, um quarteto sediado em Bergen, na Noruega, e com a presença de um português no quarteto, ele que é a voz destes Os Vultos, e que se chama Abel Van Pires. A seguir vamos para os destaques da semana, são 7h30. Começamos hoje pela recordação, primeiro álbum para o The Legendary Tiger Man. Chama-se o disco Naked Blues. Hoje vamos ouvir por aqui a faixa que se chama Make My Bone. Logo depois, o nosso santo altar desta semana, tema novo de Cabrita, chama-se Good Morning.

Good Morning é o nosso Santo Altar para esta semana e pertence a Cabrita. Antes estivemos com o disco de recordação desta semana, o disco de Legendary Tiger Man, o primeiro disco de Legendary Tiger Man. Ouvimos desse disco Break My Bone. Seguimos esta emissão, para já, com uma nova versão para um velho clássico que também tem diversos nomes, se pesquisarmos e se encontrarmos diferentes gravações deste tema com diferentes nomes. Para já, single recente para Dark Sun, chama-se Bravo, meu bem.

Chama-se Maldição, é Puto Bacoco. Antes estivemos com John Giovanni e Minuto de Desvario e também Bravo Meu Bem para Dark Sun. Depois destas três, temos ainda mais três para nos levar até ao final desta emissão. E despeço-me por agora e dizer que amanhã mais, depois das sete, ainda para ouvirem nesta emissão, temas também novos para Benjamin, Os Dias do Nada, Rapaz Ego, Ainda Tenho Mentiras por Contar ao vivo e também Demon de Estrazen. Agora sim, amanhã mais, depois das sete.

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Boa tarde. O meu nome é Rafael Jerónimo. E comigo o Suburbano volta a entrar em sintonia nos 107.9 FM ou em RUC.pt para mais um bonito final de tarde de quinta-feira, dia 2 de julho de 2026. Ouvimos The Body Mulder, segunda faixa do álbum Lambspring de Lulamoon, rapper que continuará a cantar no início do programa de hoje, agora com a faixa seguinte deste trabalho, Do A Deer. Continuem sintonizados por aí, até já! 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

rapper de Austin, Texas. Com One Year Earth e Do a Deer, duas das faixas que figuram no seu mais recente álbum Lamb Rising, lançado em maio de 2026. Seguimos pelo Boom Bap e depois de ouvirmos os toques experimentais de Lulamoon, continuamos a deixar-nos levar pela suavidade do molho de Neo Soul e R&B de outra voz feminina do hip hop underground. C-Red está em destaque em Work It Out e Second Call, as duas próximas faixas que entram, agora em sintonia. Continuem pelos 107.9 FM ou em rook.pt no nosso site. Work It Out de C-Red e Agent M, a passar agora no Suburban. Até já!

Esta foi Second Call com Master Ace, nome da faixa que intitula o álbum de onde saíram estas duas pérolas que acabámos de ouvir, da autoria de C-Red e Agent M, lançado em 2025 com o selo da Old Soul Music. Agora é a vez de John Robinson, MC, produtor e arquiteto cultural de Atlanta, Georgia, que ouvimos as próximas faixas do programa de hoje. No Rhythms Without Blues é o nome da segunda faixa de Sincerely JR, que entra agora em rotação acompanhada depois de Let's Get It, também do mesmo álbum. É o que temos para o menu de hoje por agora. Continuem a aproveitar a viagem no suburbano de hoje, nos 107.9 FM ou em rook.pt. John Robinson, No Rhythm Without Blues. Até já.

Este rapper de Atlanta que com Jermaine Holmes tocou agora no Suburbano desta tarde de quinta-feira. E por aqui continuamos agora com um tema mais familiar para alguns dos nossos ouvintes mais atentos. Isaiah Rashad entra agora na lista com Freelance do álbum The Sun's Tirade de 2016. Estão a ouvir o Suburbano, obrigado por continuarem desse lado. O comboio segue agora com Freelance, em sintonia nos 107.9 FM ou em RUC.pt.

Burden Diz. A abrir as portas ao rap britânico no programa de hoje. Esta com a autoria de Oakland e Wilfred, nomes proeminentes na reinvenção recente do grime. Esta retirada do seu projeto em colaboração Love Rhythms de 2024. Sem perder mais tempo, avançamos agora por terras britânicas com o freestyle It's London Living, single do rapper 808 Mystic com o selo da DK Records. E então, a cruzar a sintonia dos 107.9 FM e do nosso site ruco.pt, onde podem continuar a ouvir mais uma hora de hip-hop no Suburban de hoje. Ouvimos então 808 Mystic, It's London Living. Até já!

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1: Left the cheek slapper. Tema de Afro Surrealist, lançada independentemente em 2023 pelo rapper britânico. E é por estas terras que continuamos ainda. Saeming, rapper do sul de Londres, outro especialista em misturar temperos de grime à temperatura do hip-hop londrino. A receita que vamos ouvir agora criou Arthur, faixa bónus do EP 2001, com 5 faixas, lançado por Saeming em março de 2023. Arthur e depois Summer Nights de Saeming a entrar nesta próxima paragem do suburbano de hoje. Meu nome é Rafael Jerónimo e continuamos, como habitual, até às 21 horas da noite com muito mais hip hop, agora a viajar por terras londrinas com Saeming. Até já!
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Ouvimos Summer Nights, escrito sem a letra E, no tema original de Saeming, rapper do sul de Londres, que em 2023 apresentou o seu EP de nome 2001, inspirado em Joey Badass, de onde sai este suave molho de saxofones de neo-jazz e hip-hop chamado Summer Nights, tema que, relembro, acabámos de ouvir. Adicionamos agora um tempero diferente com Jaya Had a Dream, rapper irlandesa-jamaicana, que em 2025 lançou Happiness From Agony, álbum que abre com State of the World, o próximo tema que entra em rotação no suburbano de hoje. Jaya Had a Dream, State of the World, até já.

Had a Dream, State of the World. E aqui um pequeno reparo: tal como a sequência anterior de músicas de Saeming, a ordem das músicas de Jay Had a Dream, que entraram em rotação, teve a sua ordem trocada, mas as músicas foram as mesmas, respectivamente Main Characters e State of the World. A chegar ao fim da viagem de hoje, ouvimos Paul Stephan com Growth and Relax, em colaboração com DB. Ainda pelas sonoridades britânicas, a chegar a uma energia final já perto de encerrarmos o Suburbano de hoje. Growth and Relax para continuar a ouvir em 107.9 ou em ruc.pt no Suburbano desta quinta-feira de 2 de julho de 2026. Até já!

Sei que What You Want, de Paul Stephan, ainda já perto do final deste suburbano de hoje, que ainda não acabou, porque ainda temos Frank Medley a entrar com toda a força neste finalzinho, também em registro de freestyle. Fall Off é uma das faixas de Scars, álbum de 2025, lançado em nome próprio pelo artista. Fall Off, de Frank Medley, a iniciar as despedidas do suburbano de hoje, para ouvir em 107.9 ou em rook.pt.

E é com o Fall Off de Frank Medley que o Suburbano de hoje chega ao fim. Muito obrigado por continuarem desse lado. Para encerrar, voltamos aos Estados Unidos com Vince Staples. Black and Blue é o nome da faixa de Dark Times, álbum de 2024, com que me despeço. O meu nome é Rafael Jerónimo, o Suburbano volta só na próxima quinta-feira, mas podem continuar sintonizados nos 107.9 FM ou em ruc.pt, agora com pausa também para a síntese informativa antes de voltarmos com mais música. Vince Staples, Black and Blue, da minha parte é tudo.

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6: Boa noite e sejam bem-vindos a mais um Observatório. Para hoje os títulos em destaque são... Direção-Geral da AC não vai lucrar nas próximas duas queimas das fitas. Académica feminina sobe à terceira divisão e aposta na equipa que disputou a subida. Incivilidade no Parlamento duplica com a entrada do Chega e prejudica a saúde democrática. Novo formato de digitalização dos exames nacionais condiciona a chegada dos resultados. O meu nome é Rodrigo Oliveira e comigo colaboram Rodrigo Lourenço, Diana Carlos, Jaime Nunes, Isabel Santos e António Francisco. A técnica está ao cargo de Rafaela Alves. Na segunda parte do Observatório vamos receber em estúdio Pedro Proença Cunha, professor catedrático de Geologia da UC e do Centro de Investigação MARE, para falar dos terremotos que atingiram a Venezuela no mês passado e sobre o risco sísmico em Portugal. Fique desse lado.

0: A dívida da Direção-Geral da AC ronda meio milhão de euros após uma redução de cerca de 300 mil euros no último trimestre. Para diminuir o valor pendente, a Direção decidiu que o lucro das próximas duas edições da Queima das Fitas vai servir para abater a dívida para com a Comissão Organizadora da Festa Académica. Os pormenores com Rodrigo Lourenço.
1: Estas são algumas das conclusões que José Machado, presidente da Direção-Geral da Associação Académica de Coimbra, fez após a análise do segundo relatório trimestral do mandato na Direção-Geral da Associação Académica de Coimbra. O documento foi apresentado na terça-feira na suposta Assembleia Magna, que se tornou numa reunião geral de alunos por falta de quórum. Em 12 páginas é feito um balanço das atividades da Direção-Geral da Associação Académica de Coimbra entre março e junho de 2026. No setor financeiro foram liquidados 124 mil euros na dívida acumulada de pendentes internos, externos e para com a Comissão Organizadora da Queima das Fitas. No entanto, José Machado acrescenta que foi perdoado quase o dobro do valor após diálogo com múltiplas entidades.
2: Nós temos 124 mil euros liquidados da nossa parte em valores pendentes, mas temos quase o dobro em valores que conseguimos ajustar diretamente ou acertar diretamente, tanto com entidades como com estruturas. E daí ultrapassar os mais de 350 mil euros em dívida liquidada ou perdoada, entre aspas, que agora, de facto, nos abre aqui a porta para continuarmos este trabalho com algum tipo de maior leveza, também arrisco-me a dizer, maior racionalidade.
1: Com as reduções, o valor da dívida atual da Direção-Geral ronda os 40 a 50 mil euros para com estruturas da Academia e 450 mil euros para com entidades externas. Em entrevista, o academista revela também que nos próximos 2 anos, a Direção-Geral da Associação Académica de Coimbra não vai lucrar com a queima das fitas.
2: Nós procedemos a abdicar da receita da Direção-Geral para as próximas 2 edições da Queima das Fitas, contando já com 2026 e 2027, ou seja, para que toda a receita que, neste caso, revertesse para a Direção-Geral seja usada para, neste caso, liquidar valores em atrasos que a Direção-Geral tinha para com a COCV. Isto é um exemplo de uma certa gestão interna que temos procurado fazer para que ninguém saia a perder nestas situações, ou seja, não faz qualquer tipo de sentido nós estamos com dívida para com uma estrutura e estamos, neste caso, a usufruir da receita que seja originada.
1: O presidente avança ainda que a Direção-Geral da Associação Académica de Coimbra não vai parar nos meses de verão. Entre os objetivos está o planeamento da Festa das Latas e imposição de insígnias. Apesar de não ter sido votado em Magna, há um novo regulamento que, segundo José Machado, procura garantir que a latada represente toda a academia.
2: À inexistência do Conselho Diretivo da Latada, aquilo que nos propomos é integrar a título consultivo, tendo em conta que os estatutos não permitem o alargamento da coordenação geral, integrar a título consultivo um membro de cada Conselho Intermédio, um membro do MCV e um membro nomeado pelo Conselho de Grupos Académicos para nos auxiliar na concessão da Festa das Latas, com o compromisso de que, embora pese sejam membros consultivos, iremos sempre ter em consideração aquilo que é a opinião deles, aquilo que é a visão deles e para que seja mais fácil, acima de tudo, a comunicação com as estruturas e para que seja, de facto, uma festa de todos para todos e não uma festa da DG, como tantas vezes se rotulou no ano passado.
1: A Festa das Latas e Imposição das Insígnias está assim confirmada e vai ser gerida por Matilde Vaz, administradora da Direção-Geral da Associação Académica de Coimbra. Sem a realização da Assembleia de Estudantes na terça-feira, a tomada de posse só vai ser feita a partir de setembro. Num tom otimista, José Machado faz um balanço positivo do equilíbrio atingido durante o segundo trimestre do mandato.
0: O relatório prevê ainda que, de forma inédita, a Direção-Geral consiga concluir o mandato com cerca de 85% do plano de atividades proposto concluído. A equipa sénior feminina da Briosa vai disputar a terceira divisão nacional na próxima época. A subida foi confirmada após a desistência do Moreirense Futebol Clube, que não cumpriu os requisitos de inscrição, permitindo à Académica segunda classificada da quarta divisão e certificada como entidade formadora ocupar a vaga disponível. A diretora desportiva, Sandra Marques, em conferência de imprensa realizada ontem na Academia Briosa 21, reconheceu que esta não era a forma desejada de alcançar a promoção, mas sublinhou que o objetivo foi conquistado depois de uma época de muito trabalho.
3: Não foi efetivamente desportivamente como queríamos dentro do campo, com a alegria dos adeptos para festejar, mas foi a subida que tanto queríamos e que tanto desejámos e para a qual trabalhámos o ano todo.
0: Também o vice-presidente da Associação Académica de Coimbra, organismo autónomo de futebol, Pedro Torres, considera que a equipa merecia a promoção pelo percurso realizado, recordando as 21 vitórias e 3 empates alcançados antes da final frente ao Futebol Clube do Porto B.
4: Sabia que era possível tê-lo feito até dentro do campo. Mostramos durante toda a época que tínhamos uma equipa forte. Eu diria até que tínhamos uma equipa perfeitamente de terceira divisão, e digo isto mesmo sinceramente, e viu-se alguns jogos que fizemos bastante fortes, quer dizer, em 24 jogos, até irmos à final com o Porto, portanto temos 21 vitórias e 3 empates, acho que isso já diz alguma coisa.
0: A direção anunciou ainda um reforço de cerca de 30% do orçamento destinado ao futebol feminino e confirmou a criação de uma equipa de sub-19, estando igualmente prevista a formação de um escalão de sub-17. Quanto aos objetivos para a nova época, Sandra Marques garantiu que o clube pretende crescer de forma sustentada, mantendo a base do atual plantel e procurando assegurar permanência na terceira divisão, com a ambição de chegar à fase de apuramento de campeão.
3: Relativamente ao futuro, o plano é esse, vamos querer estabilizar para depois crescer, portanto, queremos manter, o objetivo principal é manter a terceira divisão, para o fazermos, ou para garantirmos o mais cedo possível, é garantir o acesso à segunda fase de apuramento a campeão da terceira divisão, para isso temos que ficar nos 3 primeiros lugares.
0: A capitã da ACOE feminina, Lara Dias, revela que as atletas receberam a notícia através de uma videochamada e descreveu o momento como uma recompensa por uma temporada de muito esforço. Adianta que sente a responsabilidade de ser uma capitã de uma equipa batalhadora como a da Briosa feminina.
5: Como disse, eu acho que fomos mesmo todas importantes. Claro que é sempre uma responsabilidade muito grande ser capitã de uma equipa como esta, mas... Já que sou, tenho que estar à altura e faço sempre por isso.
0: Durante a conferência, foi ainda admitida a possibilidade da equipa realizar mais jogos no estádio da cidade de Coimbra, dependendo da estratégia desportiva e da disponibilidade do recinto. Na reta final, Sandra Marques voltou a defender uma revisão dos quadros competitivos do futebol feminino português, considerando que os atuais formatos, não promovem a competitividade nem valorizam o investimento realizado pelos clubes. A investigação do Centro de Estudos Sociais da Universidade de Coimbra concluiu que os episódios de incivilividade, na Assembleia da República mais do que duplicaram desde a entrada do Chega no Parlamento. Diana Carlos teve a oportunidade de falar com o autor da publicação.
6: O estudo, que analisou 10 anos de debates na Assembleia da República, concluiu que o Partido Chega foi responsável por mais de um terço dos casos de incivilidade registados entre 2020 e 2025. O investigador Manuel João Cruz analisou mais de 2 mil interações e 50 horas de intervenções de deputados ao longo de 50 anos. A análise focou-se em categorias como a ridicularização, a agitação deliberada e as interrupções, que passaram de uma média de um episódio a cada 2 minutos para um caso por minuto. Para um investigador especializado em populismos, a interrupção já faz parte da identidade do partido.
7: São completamente estruturais, faz parte do repertório, do estilo político do Chega, muito enquadrado no tipo de partido que a literatura já concebe como um partido populista. E até fora do Parlamento consegue-se ver nos debates televisivos, quer dizer, a interrupção, tentar falar por cima já é hábito, já é algo comum no Chega.
6: No novo artigo em revisão, os dados identificam Pedro Frazão, Filipe Melo e Pedro Pinto, deputados do Chega, como os membros parlamentares com maior taxa de incivilidade nos últimos 50 anos, apesar de só terem sido eleitos em 2022. Expressões racistas e tratar os colegas por tu foram alguns dos marcadores de desrespeito identificados. Para Manuel Cruz, esta postura está intimamente relacionada com as redes sociais.
7: Os mídias sempre influenciaram a esfera política, a esfera política sempre influenciou os mídias, de qualquer maneira. E neste caso é flagrante, é evidente que é não só para o TikTok, mas também para outras plataformas como o Facebook. Isso a mim parece-me evidente, e toda esta dramatização, toda esta performance, especialmente no Parlamento, é tudo muito bem ponderado e é tudo pensado para esse modo de propagação.
6: O investigador da Universidade de Coimbra defende que a Assembleia da República deve rever os seus mecanismos de autorregulação e sugere medidas como a penalização de alguns segundos nas intervenções dos partidos com infrações recorrentes.
7: Era uma simples penalização de alguns segundos para partidos reincidentes, que estejam sempre ou constantemente a interromper. Outro modelo que se pode seguir é o do Reino Unido. Também poderia resultar, o Reino Unido tem um mecanismo interessante e próprio em que até consegue, após uma advertência, duas advertências, julgo, pede ao deputado ou à deputada para sair da sala porque está constantemente a faltar ao respeito. Esse poderia ser outra via.
6: Manuel João Cruz afirma que os dados do estudo são um indicador da transformação do jogo democrático em Portugal e alerta que a normalização deste tipo de discurso e comportamento prejudica a saúde da democracia.
0: O estudo demonstra que não houve um aumento significativo de incivilidade por parte dos restantes partidos. A primeira fase dos exames nacionais terminou no dia 26 de junho e estão a verificar-se limitações na classificação das provas devido ao novo formato de digitalização. Vários professores relataram problemas que comprometem o processo. Fernando Alexandre, ministro da Educação, Ciência e Inovação, tranquiliza alunos e professores, garantindo que ainda existe uma janela para a conclusão dos trabalhos. No dia de ontem, durante a audição regimental da Comissão Parlamentar de Educação e Ciência, Fernando Alexandre reagiu aos mais recentes problemas identificados. O ministro atribuiu os constrangimentos a falhas de software e os códigos QR das provas e garantiu que a origem da anomalia será posteriormente avaliada. Para já, acredita que os prazos serão cumpridos.
8: De acordo com o Educa, com o Presidente Luís Santos e com o GNE, o Júri Nacional de Exames, o Presidente do GNE, Rui Pires, na reunião que tivemos ontem às 20 da noite, continuam reunidas as condições para que o calendário que está anunciado seja cumprido. Obviamente, há alguma pressão para o período de avaliação dos professores, que deverá estar concluído até dia 10 de julho, mas ainda assim estamos na janela prevista de garantir os 10 dias para essa avaliação e há fixação a 14/7.
0: Ao microfone da RUC, Cristina Mota, professora de matemática e dirigente do movimento Missão Escola Pública, deu conta da gravidade da situação e manifestou preocupação com o prazo de 10 dias para a classificação das provas, que já não vai acontecer. De acordo com a docente, têm chegado ao MEP centenas de relatos que colocam em causa o rigor e a credibilidade do processo de avaliação.
9: Têm sido uns dias vividos com alguma ansiedade e alguma perplexidade perante todo este processo. Eu fui convocada para ser professora classificadora no dia 26 de junho para classificar provas de História A e até este momento, já vamos então a dia 2 de julho e ainda não recebi qualquer indicação, nem eu, nem os meus colegas de agrupamento que também foram convocados.
0: Com uma experiência semelhante, Carla Delgado Piedade, professora de História na Escola Secundária de Pombal, convocada para classificar exames de História A, contou à RUC como têm sido vividos os últimos dias, sobretudo porque na convocatória lhe tinha sido indicado que o envio dos itens seria efetuado até 29 de junho.
10: Neste momento nós temos informação que temos centenas de colegas que não conseguem aceder à plataforma ou acedendo à plataforma, portanto não têm itens para classificar. Desde o dia de ontem juntei-me a estes colegas, portanto também fui convocada para a classificação do exame de matemática e também eu estou a aguardar a plataforma ou acedendo à plataforma, portanto não têm itens para classificar. Desde o dia de ontem juntei-me a estes colegas, portanto também fui convocada para a classificação do exame de matemática e também eu estou a aguardar, portanto, a entrada na plataforma.

0: valor da avaliação. E por isso, se de alguma forma estiver em causa o rigor da avaliação, a equidade na avaliação, obviamente serão feitos os ajustamentos que forem necessários.
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2: O processo de eleição do novo reitor da Universidade de Coimbra vai estar ao abrigo do atual regime jurídico das instituições de ensino superior. Esta situação ocorre porque o Presidente da República não promulgou ainda as alterações recentemente aprovadas pela Assembleia da República. Este impasse implica na prática que o futuro reitor será eleito segundo o modelo vigente, ou seja, por votação no Conselho Geral. Esta decisão foi tomada na passada segunda-feira, dia 29 de junho, na reunião ordinária do Conselho Geral, onde foi deliberado dar início imediato ao procedimento eleitoral.
1: Termina assim a primeira parte do Observatório. Voltamos já para uma conversa com Pedro Proença Cunha, professor catedrático de Geologia da UC e do Centro de Investigação do Maré. Fique deste lado.
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Boa noite e sejam bem-vindos à segunda parte do Observatório. Hoje tenho comigo em estúdio Pedro Proença Cunha, professor catedrático de Geologia da UC e do Centro de Investigação Mare. Desde já, muito boa noite e obrigado por ter aceito este nosso convite e peço desculpa por ainda não o ter recebido.

0: despido, ficamos aqui com... Passou bem.
1: De nada, boa noite. Eu agradeço o convite e a vossa ação, que é uma ação muito importante, permite informar não só o público académico, mas também há muito mais população que segue as vossas emissões e também o que deixam no site.
0: Antes de mais, creio que é importante dar reconhecimento à calamidade que atingiu a Venezuela na semana passada. São 2.295 mil mortes até agora, são cerca de 11.267 feridos. Isto, informações de Jorge Rodrigues, presidente da Assembleia Nacional do país, propunha, com a autorização do professor, é claro, propunha um minuto de silêncio pelas vítimas. Pode ser?
1: Sim, com certeza.
0: Esperemos então um minutinho de silêncio.

0: O som está tudo bem?
1: Está tudo certo. Voltamos agora com este minuto. Na verdade, foi um pouquinho mais de um minuto de silêncio. Voltamos aqui com a emissão da segunda parte do Observatório. Pedro, ou professor,
0: não,
1: seria
0: pode,
1: melhor.
0: Pode falar por Pedro.
1: A catástrofe da Venezuela teve um aspecto excepcional. Foi registado um sismo duplo com um intervalo de 39 segundos. O que pode ter justificado dessa característica?
0: Pois, tem-se dado bastante atenção a isso, porque geralmente os sismos, uma ruptura que origina depois as vibrações, que nós chamamos os sismos naturais, porque há sismos artificiais, por exemplo, gerados numa pedreira, geralmente começa com os tais sismos premonitórios, depois dá-se um grande sismo e depois ainda há vários sismos muito pequeninos. É como se estivesse num feixe de vidas, por exemplo, três vidas, e começa a dobrá-las, elas chegam, começam a fazer estalitos, ok? São as partes mais frágeis dos calos, das vidas. Chega um momento que elas rebentam todas, isso é que, e nós abanamos, não é? Portanto, temos na mão e há um abanão grande. E depois, ainda, a seguir, também há alguns sonzinhos que ocorrem logo a seguir. Portanto, é isso que acontece no sismo. O sismo é um fenómeno mecânico. Okay? Portanto, há um acumulado de tensões. Vamos lá ver. As falhas não são só planos. As falhas muitas vezes têm variações, por exemplo, na direção. São arqueadas. E quando elas acumulam muita tensão, okay? Depois vamos ver sobre isso, que há falhas diferentes, o que acontece é que a resistência mecânica acumula até um determinado momento. Aí ela mexe, a falha vence o atrito e é uma zona que é a zona onde se dá a ruptura. O que é que acontece se essa zona, ela rompe aí, mas depois logo a seguir há uma variação do plano e portanto ela logo a seguir rompe imediatamente. E acontece até de vários casos de falhas, esse é mais típico, que ela num dia rompe numa área, num troço, a seguir rompe na área, por exemplo, mais a norte, e no terceiro dia ainda mais a norte. Isto é um processo de alívio da tensão que se vai propagando na falha. Neste caso, as duas deram-se muito próximas uma da outra. E é por isso que há uma certa surpresa, porque não é muito habitual. Mas isso, do ponto de vista de geológico, não tem nada de espetacular, isso, no pronto. É isso.
1: Queria-lhe perguntar se tem conhecimento sobre as infraestruturas do país, no caso Venezuela. Creio que deveriam estar melhor preparadas por se situarem numa zona com atividade sísmica semelhante a como acontece, por exemplo, no Japão?
0: Ora bem, isso é uma pergunta muito interessante. É assim, a Venezuela está num contexto de compressão entre placas. As placas movem-se em determinados contextos, elas podem migrar um lateralmente à outra, ou estão em compressão total, ou estão em divergência, como nós temos aqui no Atlântico. Em alguns casos, elas estão em transpressão, isto é, há um movimento geral de desligamento, mas esse desligamento é em compressão, como acontece lá. Como as placas estão sempre a mexer, há um acumular de tensão com o tempo. Pronto. E se as falhas forem maiores, mais acumulação podemos ter com o tempo. E elas podem só ter eventos sísmicos muito espaçados no tempo, no que se chama o tal período de recorrência. São muito maiores, mas portanto vão dar sismos muito grandes. O que aconteceu na Venezuela é que chegou a haver sismos, portanto, chegaram a ser 7.2, 7.5. Nós temos um contexto geodinâmico compressivo, depois posso explicar porquê, muito mais preocupante. O sismo de 755 não foi de 7.5, foi de 8.5. E a escala de energia é exponencial. Portanto, atenção, quando voltar a acontecer um em Portugal, teremos muito mais destruição. E agora vamos lá ver. Como é que nós evitamos os sismos? Nós não conseguimos evitar. Podemos é perceber que vários tipos de sismos e onde é que estão as falhas ativas. Isso é um outro motivo para outra questão. Ora bem, como é que nós podemos fazer uma prevenção? É a mesma coisa que eu tenho um carro e quero-me deslocar para Lisboa ou para o Algarve. Dizem-me assim, atenção, Tu podes ter um acidente grave com o carro, podes ser hospitalizado com um problema muito grave, podes até morrer. E o que é que eu faço? Digo assim, não, ok, eu vou pôr o carro na garagem e vou até ao Algarve a pé. Pronto, isso é uma atitude. Outra pessoa é, não, eu preciso do carro, eu sei que tenho um risco, mas eu vou ser prudente e vou-me adaptar a esse risco o melhor possível. Então eu vou com um veículo que eu sei que fui à inspeção, que tem todos os requisitos, tem bons pneus, eu conduzo com prudência, respeito a sinalização, não tenho uma condição agressiva. Tudo isso vai diminuir drasticamente a possibilidade de eu ter um evento danoso. Com as falhas, o que é importante saber? O que é que as pessoas têm que saber? Porque isto neste momento as notícias são tão desembiaçadas que geram o pânico nas pessoas. O pânico gera-se pela falta de conhecimento. Imediatismo. Então o que é que as pessoas precisam de saber? O que é geral? É, por exemplo, em Portugal. Portugal está sujeito a um contexto de acumulação de tensões e libertações em falhas ativas ou não? Sim. Temos grandes falhas ativas. Podemos ter um evento sísmico igual ou maior em termos de magnitude e depois que se transmite a intensidade do que o que aconteceu na Venezuela? Sim. O que é que nós podemos fazer para evitar o reflexo da intensidade? A intensidade são os efeitos à superfície de um evento que está em profundidade. Se o foco for mais alto na crosta, pior ainda. Pronto. Então o que é que nós podemos fazer? Primeiro, os municípios deviam solicitar aos geólogos que fizesse uma cartografia de pormenor, portanto à escala 1, 10 mil, das rochas com diferentes tipos de propriedades mecânicas. O que é que isso significa? Se estiver em cima de um trampolim e se alguém fizer uma vibração lá, ou houver até um sismo, está em cima do trampolim e começa aos saltos. Okay? E cai e pode-se magoar, etc. Se estiver com livros na mão, cai tudo. Se estiver em cima de um granito, de um piso sólido, apenas treme para um lado e para o outro. Isso é uma das coisas que devia estar na cartografia municipal, para que os edifícios que vão ser lá colocados tenham um tipo de construção que, por normas, é antissísmica, mas tem que ser mais acautelada em função do substrato que lá está. O pior de todos é o aterro. Se for um aterro, ainda mais assaltos. Outro aspecto é, não se devem construir edifícios extremamente cruciais na emergência, por exemplo, hospitais, quartéis de bombeiros, centros de saúde, em cima de falhas, viadutos, em cima de falhas que os geólogos dizem, não, esta falha é ativa, terá um movimento dentro de algum tempo. Não existe isso na maior parte dos municípios.
1: E porquê?
0: Porque não têm informação sobre isso. Talvez agora, com o que aconteceu lá fora, as pessoas comecem a pensar. Mas são poucos a dizer isso. O que sai nos jornais, isso tudo, é um outro tipo de notícias. Isso é um aspecto dos municípios, o que podem fazer. Depois já vou à proteção civil e já vou à população em geral. Nós estamos aqui para chegar à população em geral. Ora bem, outro assunto é nós, portanto, reparem, em alguns casos lá na Venezuela houve grandes estragos ontem, quando havia grandes edificações e povoações que se fizeram em zonas costeiras em que tiveram sedimentos nada consolidados e saturados em água. É o tal efeito do trampolim. As casas todas colapsam. Ok? Se fossem rochas, já existia. Contudo, o processo da construção é muito importante. As casas são mais antigas e ainda não eram construídas com as chamadas regras de construção antissísmicas. Isto é, preparar o edifício para vibrar, mas depois ele não colapsa. E soube-se agora que houve empresas, algumas portuguesas, que estiveram lá a fazer construção à pressa e que esses edifícios caíram. Okay? Portanto, aí é parte da engenharia civil. Okay? Depois, portanto, esses aspectos são muito importantes. O substrato geológico, as falhas, o tipo de competência. E depois, como é que são os edifícios? Os edifícios resistem ou não resistem? e a questão deles localizados à fonte. Podem não estar em cima de uma falha, mas estão muito pertinho da falha que é ativa. Pronto. Qual é outro aspecto? É, os serviços de proteção civil precisam de saber como é que dão de atuar. E não é por causa de um fogo, nem por causa de uma cheia. É por causa de eventos muito grandes como são estes, em que têm que ter uma atividade e uma articulação nacional extremamente importante. A maior parte dos serviços de proteção civil portugueses, certamente, eu vou dizer certamente, não está preparado, portanto não tem normas, não tem articulação para poder ajudar a população. E outro aspecto é, a população tem que estar informada. O que é que são sismos? Se existem falhas ativas na proximidade, se o seu edifício é muito antigo e até já tem rachas e não sei o quê, ou se é recente e teve uma determinada construção já sísmica, como é que deve atuar em caso de sismo? Se há um contexto de uma falha ativa na sua proximidade que possa gerar grandes sismos, a tal ideia que nós podemos ter sempre na nossa dispensa, um conjunto de alimentos especiais que nos podem durar, por exemplo, uma semana e vamos renovando, etc. Tem um bocadinho a ver com isso. Quero ir depois às perguntas difíceis, não é? Mas deixo à sua consideração.
1: Gostava de pegar num conceito que falou logo no início, foi o período de
0: recorrência.
1: Primeiro, como é que isso se calcula? E a segunda questão, primeiro, o que é? Segundo, como se calcula? E terceiro, qual é que é o risco em Portugal? Porque, segundo me lembro, o maior sismo registado na história portuguesa foi em 1755.
0: Okay. E foi no mar. É, mesmo assim sofremos efeitos.
1: Portanto,
0: então vamos lá ver. Digamos, os sismos podem ter diferentes géneros e ter diferentes magnitudes e depois diferentes intensidades. Já vimos aqui, o que tivemos a falar há bocado é o resultado à superfície de um sismo com uma determinada magnitude. Portanto, a intensidade são os efeitos que nós vamos tirar e que depende de várias coisas, por exemplo, do tipo de rocha. Pronto, ou da exposição dos edifícios, disso tudo. Então vamos lá ver. Se nós tivermos, portanto, no Algarve, é um chamado limite entre duas placas. Ok? Essa, portanto, um limite destes, em geral, diz-se que é transformante e tem um movimento geral de desligamento. Como já começa a haver alguma aí compressão, há pequenas falhas que estão sempre a mexer. Sempre. O Algarve tem muitas falhas, portanto tem uma grande frequência de falhas, mas são de pequena magnitude. São sentidas, mas com pouca intensidade. Portanto, há sempre um alívio constante de tensão. Esse não é o perigo. O perigo são as falhas que, ou porque são muito compridas, e temos uma muito pertinho aqui de Coimbra, ou... essas muitas vezes até se ligam com as chamadas falhas inversas. As falhas inversas são falhas muito compressivas e que levantam o bloco na vertical.
1: Okay.
0: Há um bloco que levanta, outro que abate. Por exemplo, o bloco que levanta, se for no mar, vai gerar a crista de uma onda solitária, do tsunami. O lado do bloco que abate vai propagar a cava. Okay. Como aconteceu no sismo de 1755. Lisboa recebeu primeiro a cava, portanto a água recuou e depois é que veio a onda grande. Se for nas Canárias já era o que foi ao contrário. Isso para nós usamos para ver a localização do sismo, etc. Portanto, o que é que eu estava a dizer? Se nós tivermos, e temos em Portugal, falhas muito compridas e muito profundas, esse tal plano que pode entrar em ruptura significa que esse plano, que é grande, pode acumular durante muito tempo tensão e depois pode ter um evento enorme de grande libertação de tensão, de grande magnitude. Só que os eventos de grande magnitude são sempre mais raros do que os eventos com menor magnitude. Okay. E nós não, é difícil a gente saber. Então é assim, como é que se pode saber a frequência de eventos sísmicos? É com os registros das estações sísmicas, certo? Ou não? Já existem essas estações, como aqui em Coimbra, que podem registar os sismos, certo? Só que essas estações têm no máximo 100 anos. Portanto, se os grandes sismos, como este, de magnitude 7 ou 6 ou 4, têm um período de ocorrência, um período em que eles voltam a acontecer, que foi armazenada energia mecânica nas rochas, que não é de 100 anos, nem é de 200 anos, nem pode ser 500 ou 1000. E, portanto, os registros sísmicos atuais não nos ajudam a calcular o período de recorrência dos grandes sismos. Ajudam é nestes recentes. Nós sabemos onde é que está localizado o foco, se foi uma falha transformante, se foi inverso, etc, etc. Mas não os grandes sismos. Então, como é que a gente pode saber? Recorrendo aos geólogos. Os geólogos sabem, têm a cartografia, sabem onde é que estão as falhas importantes, onde é que se estendem. Depois, os que são especialistas em geomorfologia sabem que essa falha pode deslocar, por exemplo, verticalmente referências nos terrenos. Por exemplo, níveis de antigas planícies aluviais, que nós chamamos os terraços fluviais. E de um lado e do outro da falha eles ficam em altitudes diferentes. E um lado que se está sempre a levantar, essa referência cada vez estão mais altas. O que é que depois nós precisamos de fazer? Temos que calcular a taxa. A gente sabe que levanta tantos metros, mas levanta em quanto tempo? O que é que nós fazemos? Vamos escolher amostras nos tais referências e datamos. Não é pelo carbono de 14, porque carbono de 14 precisa de matéria orgânica, de carbono, e só dá até 45 mil anos. Em geral, esses depósitos não têm carbono. Portanto, utilizamos outro método de datação, que na Universidade de Coimbra temos, e nomeadamente num laboratório que eu tenho, que é chamada datação por luminescência. Pronto. Depois, se quiser, eu posso explicar o que é que isso. O que é que isso nos permite? Permite-nos, para fazer, por exemplo, uma trincheira que atravessa uma falha, e já foram feitas aqui na Vilariça, que é uma falha muito grande também, no Vale Inferior do Tejo, etc. Trincheiras, escavamos, nós vemos o quê? Evidências de que a falha mexeu, que houve falhas e, portanto, sucessivos eventos tectónicos estão associados a essa movimentação vertical dos grandes sismos que atinge a superfície, tem que ter pelo menos uma magnitude 6. E associado às rupturas temos depósitos. Então a gente pode ver a arquitetura dos depósitos e pode datar os depósitos que nos datam os eventos. E assim podemos calcular para as falhas que geram eventos de grande magnitude, pelo menos 6, o seu período de recorrência. A recorrência é estatisticamente quando é que volta a acontecer um outro sismo.
1: E estatisticamente quando é que poderá voltar a ocorrer um grande sismo? Qual é que é o valor que está mais acertado, digamos assim?
0: Pronto, então vamos lá ver. Talvez começar por outro lado. É assim, em Portugal continental temos as tais grandes falhas ou não temos? Temos. Uma dessas falhas falha chamada da Vilariça. Sim. Uma falha que se estende ali de Manteigas e vai para norte, vai até a Espanha, etc. E outra é a chamada Verim Penacova, a Miranda do Corvo, que atravessa, não só chega à Espanha em Verim, mas depois atravessa toda a Galiza e ainda vai para o offshore. Offshore é o mar. Repare. E eu acho que ela pode jogar numa outra falha, norte-sul, e depois sair pela falha do Vale Inferior do Tejo, e ainda vai para o mar e vai atingir o Banco do Gorinche e levar a que o Banco do Gorinche levante. Para mim foi essa a fonte do sismo 1755. Por exemplo, a falha Verim Penacova está pertinho de nós, e a zona de falha passa aqui em Coimbra. E está a 6 km, o limite principal leste dela, está a 6 km da barragem da Agueira. Essa falha, pela sua extensão, pode ter um evento no máximo, por exemplo, de 6, de 8 de magnitude. Mas mesmo que a gente pensar, não, o máximo que isso vamos pensar, que em termos muito raros, isso é de 7. De 7 destruía Viseu, destruía Coimbra, por aí foi até ao Porto.
1: Destruía? Falamos em que tipo? Destruição completa da cidade?
0: Como acontece na Venezuela, de com grau 7. Atenção, esse tipo de falha, vamos lá ver, eventos com essa magnitude podem ter um período de recorrência, por exemplo, de 1000 anos. Isto é, quanto maior for a magnitude, mais o evento é raro.
2: Quem?
0: Pode ser de 1000 anos, mas pode acontecer amanhã. Isto é a probabilidade. Está certo? Porquê que as pessoas compram uma cautela lotaria se a grande probabilidade é não ganharem? Se a gente fizer a probabilidade, ela é baixíssima.
2: Okay.
0: Mas a pessoa diz, não, ela pode acontecer e eu posso ganhar a lotaria. Com os eventos danosos, nós pensamos ao contrário. Não, não tem acontecido, eu não vou ser atingido. Está a ver a questão? Pronto, eu expliquei, eu também quero que vá fazendo perguntas. Falhou alguma coisinha do que tinha perguntado?
1: Não, na verdade, daquilo que eu tinha perguntado. Aliás, eu queria questionar um bocadinho mais sobre essas falhas que, para além de Coimbra, que outras cidades estão em risco. Falou em duas falhas principais. Se nós...
0: Depois há as falhas que estão no mar.
2: Certo?
0: Nomeadamente, estas duas falhas têm uma direção que é norte-nordeste, sul-sudoeste. As duas são duas falhas paralelas. E são falhas muito profundas. Podem atingir cerca de 40 km abaixo da superfície. Todas as pessoas entendem porquê. Porque ao longo dessas falhas nós temos termas. Quer dizer que... E temos gás carbónico. De onde é que vem a água quente? É a água da chuva, se infiltra, aquece em profundidade, quando começa a chegar à proximidade da astenosfera, a libertação. E de onde é que vem o CO2? Da água das pedras, dessa. Para mim, a água das pedras é a melhor água que existe em Portugal. Peço desculpa à publicidade. De onde é que vem o CO2? Vem do processo magmático. Essas falhas são muito profundas. Então, repare. Essas falhas... Como é que eu sei que essas falhas têm vindo a atuar? Porquê? Se reparar, por exemplo, a falha de Vernikov, ela é responsável por este relevo que Coimbra tem, que se chama o Maciço Marginal de Coimbra, e na sua continuação para norte, o que é que vem a seguir? Maciço do Caramulo. Mais para norte, o que é que vem? Serra da Freita. E assim por aí, até ao Gerês. Portanto, a falha, ela, de antes tinha só um desligamento, um lado andava para um sítio, o outro, neste caso, é um desligamento à esquerda. Portanto, um bloco move-se no sentido, a outra move-se para a esquerda. Só que, neste contexto que nós estamos, é um contexto compressivo. Porquê? Porque a nossa placa está-se a movimentar para leste, devido à abertura nova crosta oceânica no Rift Médio Atlântico, certo? Só que ela já começa a ter dificuldade de ir muito mais para o Oriente, porque já começa a haver bloqueio de outros. O problema maior é que a placa africana, que devia estar quietinha, não, ela tem vindo nos últimos milhões de anos a deslocar-se para noroeste. E criou o relevo das Béticas. Antes disso já tinha criado o relevo dos Pirineus e da Cordilheira Cantábrica. Depois fez agora as Béticas. Depois já estava tudo comprimido aí. Comprimiu dentro, fez a Cordilheira Central Espanhola e Portuguesa, Maciço Calcário Extremenho e relevos no mar. E agora que deformou toda a placa, onde é que a crosta vai deformar? No mar. Portanto, vamos ter grandes sismos também no mar, como o de 1755.
2: Ok?
0: Portanto, este é o conceito. Mas temos falhas em terra que estão sempre a ter sismos. Portanto, se a gente for ver o IPMA, na parte do sismo, estão sempre a ver os epicentros do sismo que estão sempre a acontecer, mas isso são os pequeninos. De vez em quando aparece o maior. Os grandes ocorrem, mas de forma mais rara. É um bocadinho isso, sim.
1: Tenho uma questão. Falou que as duas principais falhas que falámos, elas são mais ou menos paralelas.
0: Exato.
1: Num cenário em que acontece a libertação de energia nenhuma, em que se rompe, exato, digamos assim, ela pode provocar a libertação de energia da outra?
0: Não. Uma falha acumula por si só a energia. Ok? O processo de compressão mecânica vai acumulando essa força e chega um momento que o atrito no contacto é ultrapassado. E aí há movimentação. Mas estamos a falar de uma falha por si. A outra é paralela, não está na continuação. Ok? Tem a ver com isso. Bom, mas é assim, estão no contexto compressivo e literalmente num caso raríssimo as duas até poderiam funcionar, mas isso é demasiadamente raro. Já estamos a falar que um sismo de grande magnitude é muito raro, mas pode acontecer. E se nós em Portugal, eu não queria era gerar o pânico com ninguém, eu quero dar uma informação que é importante a população ter para saber como deve atuar. O que é que a gente deve atuar? Primeiro, foi o que eu disse há pouco, estamos num contexto que pode gerar sismos como o da Venezuela? Sim, já tivemos o exemplo de 1755. O que é que nós podemos fazer? É essa a questão, é ter cuidado de que modo, de onde é que vamos habitar, em que edifícios e como é que eles estão. Okay. E é aquela questão de como é que nós devemos proceder, ou ficamos em pânico ou sabemos exatamente como deve acontecer num caso de um desastre. A população tem que saber, e hoje em dia eu acho que a população não está devidamente informada. Não é por porem, eu há pouco, de dois dias, fiquei escandalizado porque colocaram um anúncio de uma notícia da SIC, e depois foi parar o Facebook, foi por aí que eu vi, a dizer, está a ser feito um plano para um sismo e tsunami que matará 2.000 pessoas. Isso é completamente errado. A Proteção Civil deve fazer cenários e deve-se preparar, mas um plano para um cenário muito danoso deve ser só da esfera da Proteção Civil. Não se pode fazer essas notícias para a população em geral sem qualquer enquadramento, porque se eu não percebesse nada de sismos, eu sou geólogo, percebo sobre os sismos, não é? Há 30 anos que estudo falhas ativas e que as datas, os movimentos, isto, em Portugal e em Espanha. Reparem, as pessoas que são apanhadas por um evento mediático do abrem, não quero falar só neste jornal, qualquer outro, pronto, leem isso, entram em pânico, dizem assim, eu vou cancelar as minhas férias no Algarve. E se forem turistas, ainda pior, percebem mal a notícia e esses vão cancelar as férias. O que é que se quer? Quer que se este verão não haja turistas, portugueses ou estrangeiros, no Algarve? Por notícias mediáticas para vender jornais? Isso é errado. Estamos a meter medo às pessoas em vez de as educarmos, delas perceberem os processos que os rodeiam, nomeadamente neste caso os processos geológicos. E há pouco tempo tivemos outro processo, que foi a cheia do Mondego. É um outro processo natural em que o homem não devia ocupar uma área que pertence ao rio, que são as planícies de inundação, se não ficam expostas. Portanto, é a mesma coisa.
1: Falámos também há pouco sobre regras de construção antissísmicas. Falámos no caso da Venezuela, que tomou conhecimento que supostamente algumas construtoras não aplicaram essas regras. Aqui em Portugal têm-se verificado também esses casos?
0: Ora bem, ainda hoje perguntei a um engenheiro civil, sabes como é que foi feita a tua casa? Ele disse, sim, eu acompanhei a obra e nessa altura seguimos as regras antissísmicas, que já eram bastante recentes e tal, mas têm variado ao longo do tempo, têm vindo sempre a ser melhoradas. Isso é muito bom, mas há edifícios muito antigos. E eu, se quiser, a minha opinião é o seguinte, se nós tivermos um edifício antigo que deve, para mim, vai ser reabilitado, e eu acho bem que nós reabilitemos os edifícios antigos, deveria ser colocado como obrigatório que nessa reabilitação se faça já com regras de construção antissísmica, que minimize que ele caia por não estar do ponto de vista estrutural preparado para aguentar essas vibrações, essas acelerações sísmicas. Repare, na Venezuela, ou em bairros uns ao pé dos outros, uns queiram os edifícios todos, outros não. E isso tem a ver por dois fatores. Um está assente em rochas sedimentares pouco consolidadas e elas saltam e o edifício colapsa. Lisboa está uma determinada área enorme que são aterros, ainda é pior, a Baixa de Lisboa. Outras não, estão em rochas mais rígidas, mecanicamente são mais rígidas, e portanto essas vibraram, mas não colapsaram. A outra é a qualidade dos edifícios, a exposição que nós temos, por exemplo, através da qualidade da construção do edifício. São os dois fatores. Para um sismo que está numa falha com uma determinada distância, que teve uma determinada magnitude e que atinge com diferente intensidade aquela área que estamos a considerar. A densidade depende do substrato. Okay? Os danos dependem da intensidade mais da exposição, da qualidade dos edifícios. Um bocado tem a ver, sim? Ok.
1: Falámos há pouco da questão da falha que é perto de nós.
0: Exato.
1: Creio que não falámos sobre a questão do substrato em que se encontra Coimbra. E também ter em atenção outra questão. Coimbra é uma cidade muito antiga, que também tem edifícios muito antigos. Sabe-se aqui em Coimbra tem existido essa preocupação?
0: Ora bem, há um problema grave. É que temos muitos edifícios antigos, nomeadamente na Baixa. E se for lá à rua direita, vê que nessa rua, grande parte dela está já com estruturas em metal a tentar segurar paredes, etc. Isso não é nada adequado. O que deveríamos fazer é como, por exemplo, a gente vai à Espanha e isso. Bairros antigos, com ruas antigas, eles estão todos cuidados e aquilo está tudo cheio de bares, cheio de restaurantes, cheio de vida noturna. Nós não. As habitações vão ficando desagradadas, caem e depois querem que caem porque depois fazem um edifício novo, etc. Há aí muito má estratégia até do edifício relativamente a isso. Portanto, isso devia ser. Há pessoas que investem em recuperar uma vivenda e ao lado está uma casa abandonada, uma vivenda abandonada. Isso não. Havendo necessidade, inclusivamente, de habitações, isso é uma coisa completamente má, não é?
1: Falamos também um bocadinho há pouco da questão científica. Queria perguntar, a nível de investigação, o que é que tem sido feito e se o investimento na investigação tem acompanhado dessas preocupações?
0: Não. Em Portugal, o Estado português, através da já morta FCT e da sua substituta, que está quase semi-morta, porque a gente não vê movimento dela ativo, pode ser que ela comece a ter um nascer e a gente saiba qualquer coisa, não há financiamento dedicado a isto. Portanto, eu já estive num projeto com um investigador especialista em falhas ativas, muito mais importante do que eu. Eu acompanho as falhas em tempos maiores, por exemplo, as que estão a gerar relevos, etc., até à atualidade. Esse geólogo está mais na sismicidade mais próxima de nós. Já participei nessa equipa desse projeto FCT. A FCT é a Fundação para a Ciência e a Tecnologia. Mas depois ele submeteu um outro, eu também mais tarde submeteu outro, e não nos foi atribuído financiamento. Tem um investigador principal com elevado currículo, não sei o quê e tal, o plano está muito bem, mas por limitações de financiamento o projeto não pode ser selecionado. Portanto, é uma desgraça. Depois o que acontece? Ir a projetos europeus é muito difícil, porque eles muitas vezes têm áreas científicas que estão até muito afastadas da geologia. Okay? Portanto, onde é que nós usamos? Usamos o financiamento do nosso centro de investigação. E há vários, o meu é o Maré.
3: Como é que é aquela música que é assim?
0: Sim.
1: Vamos aqui sobressaltados com...
0: Alguém que dá a música.
1: Isso significa que é a nossa indicação que o nosso tempo, infelizmente, está a chegar ao fim. Obrigado por ter aceito este convite. Estava pano para mangas para muito mais.
0: Exato.
1: Chegamos assim ao fim de mais um Observatório. O meu nome é Rodrigo Oliveira e a informação regressa amanhã às 10 horas com mais uma síntese informativa. Até lá, continuo na companhia da RUC, nos habituais 107.9 FM ou em RUC.pt. Tenha uma boa noite.
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Olá, boa noite. Câmara de Bruxelas, edição para 2 de julho de 2026, hoje dedicada aos White Stripes. Começámos com uma canção que vai rodar por aqui várias vezes hoje e rodou há pouco tempo numa das emissões da Câmara de Bruxelas dedicada à série Late Night Tales. Foram os Flaming Lips com este Seven Nation Army, versão feita em 2005 para Late Night Tales dos Flaming Lips. O original é do álbum Elephant dos White Stripes, o terceiro álbum dos White Stripes, editado em 2003. A canção foi também single. O álbum saiu em março de 2013. Em maio de 2003, Seven Nation Army seria editado como single. Ainda do álbum Elephant, vamos seguir esta emissão da Cover de Bruxelas dedicada aos White Stripes com a canção In the Cold Cold Night. No original, Elephant era cantada por Meg White. Vamos para a versão de Tracy Thorn, a voz dos Everything But a Girl. É o álbum de versões e de canções de Natal, por isso Tracy Thorn considerou este In the Cold Cold Night uma canção de Natal. Chama-se Tinsel and Lights, foi editado em 2012.

Cover de Bruxelas hoje com a música dos White Stripes, o duo formado por Jack e Meg White. Começaram a carreira em 99 com o álbum homónimo da White Stripes, depois no ano 2000 The Stigil, depois 2001 White Blood Cells e finalmente em 2003 o quarto álbum e não terceiro, como dissemos há pouco, este Elephant. Seguiu-se em 2005 Get Behind Me Satan e finalmente em 2007 o álbum Icky Thump. Ouvimos duas versões para In the Cold Cold Night do quarto álbum Elephant. Originalmente a canção era cantada por Meg White. Ouvimos as versões de Tracy Thorn e também de Wanda Jackson, acompanhada por Shooter Jennings. É um tributo a Jack White, editado em 2013, de título Rocking Legends, Pay Tribute to Jack White, e tem obviamente canções dos White Stripes, mas também da carreira a solo de Jack White, bem como dos Raconteurs e outros projetos de Jack White. Seguimos com uma canção de 2001, fazia parte do álbum White Blood Cells, este sim o terceiro álbum dos White Stripes. A canção no caso chama-se We're Going To Be Friends. Vamos para a versão de Bobby V. Faz parte também desse tributo Rocking Legends, Pay Tribute to Jack White.

Cover de Bruxelas hoje com a música que Jack White escreveu para os White Stripes. Foi mais uma versão para o clássico Seven Nation Army, desta vez a versão a cargo dos franceses Dynamics, eles que lançaram este single em novembro de 2006, Seven Nation Army, mas no ano seguinte, em novembro também de 2007, lançaram um álbum, um grande disco só de versões chamado Version Excursions. Para trás ficou também a versão de Bobby V para We're Going To Be Friends, uma das canções dos White Stripes incluídas no terceiro disco de originais, White Blood Cells. Seguimos com uma canção do último disco de originais dos White Stripes, o álbum Icky Thump, é com o tema título que seguimos, a cargo dos Lost Straight Jackets, é mais uma das versões incluídas em Rockin' Legends, Pay Tribute to Jack White.

Foram duas versões instrumentais para originais dos White Stripes. Primeiro ouvimos Icky Thump na versão instrumental dos Lost Straight Jackets. O original era o tema título do álbum dos White Stripes de 2007, o sexto e último álbum de originais dos White Stripes. E depois ouvimos este Hotel Yorba, mais uma das canções de White Blood Cells. Foi também single retirado desse disco. Ouvimos aqui a versão dos Different Stripes, ou seja, um single dos Different Stripes a fazerem. O single chama-se mesmo A Tribute to the White Stripes, tem várias canções dos White Stripes. Seguimos agora com uma versão para outra, para a canção Fell in Love with a Girl dos White Stripes, mais uma de White Blood Cells, e neste caso vamos para a versão do grande Richard Cheese, aqui acompanhado com a sua banda Lounge Against the Machine.

Mais uma versão para Seven Nation Army, desta vez o projeto Nostalgia 77, foi um EP Seven Nation Army editado em 2004, depois em 2005 faria parte do álbum dos Nostalgia 77 de título The Garden. A voz que ouvimos é de Alice Russell. Para trás ficou também a versão de Richard Cheese and Lounge Against the Machine para Fell in Love with a Girl, fazia parte de outro disco de versões chamado Toxicity, editado em 2002. Tempo agora para ouvirmos mais uma versão deste Fell in Love with a Girl, desta vez para a versão para os The Dirt Daubers.

Foi o álbum International Urban Hymns de 2005 dos Boss Sauce, onde está incluído, para além de muitas outras versões, este Seven Nation Army. Para trás também, Fell in Love with a Girl, a versão para os The Dirt Daubers, uma das versões também incluídas no tributo Rocking Legends Pay Tribute to Jack White de 2013. É com esse tributo que vamos seguir, desta vez com a canção You Don't Know What Love Is, You Just Do As You're Told, os White Stripes em 2007, aqui revistos pelos Rejected Youth Nation, na companhia de Cyril Neville.

0: Reta final desta emissão da cover de Bruxelas dedicada aos White Stripes, depois de Fell in Love with a Girl na versão dos Different Stripes que ouvimos agora. É uma das canções incluídas no set de plugadas editada em 2002 de título A Tribute to the White Stripes, os Different Stripes. Para trás ficou a canção também You Don't Know What Love Is, You Just Do As You're Told. A versão para os Rejected Youth Nation na companhia de Cyril Neville é uma das canções incluídas em Rockin' Legends Pay Tribute to Jack White. Até o final seguimos com mais uma versão para Seven Nation Army, desta vez a cargo dos Hardfi, eles que fizeram esta versão em 2005, o single Tied Up to Tie, mas desta vez vamos ouvir uma versão ao vivo gravada em dezembro de 2007 no Glasgow Barrowlands. Hardfi, Once Upon a Time in December, com esta versão para Seven Nation Army.
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final desta emissão da cover de Bruxelas dedicada aos White Stripes, com esta versão ao vivo, esta longa versão ao vivo dos Artify, gravada em dezembro de 2007 no Glasgow Barrowlands. É o disco ao vivo dos Artify, de título Once Upon a Time in December. Eles que gravaram esta canção em estúdio para o lado B do single Tied Up to Tie em abril de 2005. Vamos encerrar com uma versão dos próprios White Stripes, incluída no álbum Elephant. Chama-se I Just Don't Know What To Do With Myself. Originalmente, a canção foi escrita por Bert Pacará, com letra de Al David. A primeira edição do disco desta canção é de 1962, para Tommy Hunt, mas a canção foi um sucesso 2 anos depois para a voz de Dusty Springfield, e foi essa a versão que inspirou os White Stripes de Jack White e Meg White. Vamos então finalizar com esta versão de I Just Don't Know What To Do With Myself, os White Stripes, no álbum Elephant. Boa noite.

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Olá, boa noite. Toc, toc, toc, edição para 2 de julho de 2026. Hoje em formato monólogo, apenas apresentado por Rui Ferreira. A Sara Mendes está de férias. E porque daqui a pouco começam os 16 avos de final com a presença de Portugal, o Portugal-Bósnia, vamos dedicar esta hora de toc, toc, toc ao futebol e à sua relação com a música. Começamos com uma canção usada no Euro 96 em Inglaterra, neste caso a versão ou a canção que os Black Grape, na companhia de Joe Strummer e também Keith Allen, fizeram para este England's Irie. A canção depois faria também parte de uma compilação dedicada ao futebol de título The Beautiful Game. Estamos ainda no Euro 96. Outra das bandas que fez uma canção para o Euro foram os Collapsed Lung. Chamava-se a canção Eat My Goal.

Talk Talk Talk, hoje dedicado ao futebol, depois de Hit My Goal, uma canção dos Collapsed Lung para o Euro 96, recuamos até 1990, ano em que o Mundial se disputou em Itália e os New Order foram convidados para fazer o hino oficial da seleção inglesa. Era esta canção, World in Motion. Participaram inclusivamente alguns dos jogadores nos coros desta canção, nomeadamente John Barnes e Paul Gascoigne, também Chris Waddle e ainda mais alguns jogadores. No mesmo ano, em 1990, por isso na altura em que o Mundial foi feito em Itália, os New Order fizeram então este inoficial World in Motion, mas os Populated Self fizeram um hino não oficial, e como os New Order tinham em 1987 tido um sucesso com a canção Touched by the End of God, os Populated Self fizeram o seu próprio hino chamado Touched by the End of Cicciolina, a atriz porno italiana que chegou inclusivamente a ser eleita deputada para o Parlamento italiano. Vamos então ficar com a versão, com a canção, com o hino não oficial para o Mundial Itália 1990 para os Populated Self, Touched by the End of Cicciolina.

Toque, toque, toque, emissão de hoje dedicada ao futebol, canções com ligações ao futebol, depois dos Populate Itself com Touch by the End of Cicciolina, uma canção feita pelos Populate Itself para o Mundial Itália 90. Ficámos com uma canção que Mark E. Smith dos The Fall escreveu em 1983, foi single para os Fall, chamava-se Kicker Conspiracy, e era uma crítica de Mark E. Smith ao estado do futebol na altura no Reino Unido. Outra história relacionada com o futebol contou a Billy Bragg no seu disco Don't Try This at Home. Uma das canções chama-se God's Footballer e é sobre Peter Knowles, um jogador, um avançado do Wolverhampton, que ao fim de algumas épocas no Wolverhampton, e inclusivamente chegou à seleção inglesa, deixou de jogar futebol para se dedicar a uma carreira religiosa. Billy Bragg ofereceu-lhe este God's Footballer.

0: Talk Talk Talk, edição dedicada ao futebol, depois de God's Footballer, a canção que Billy Bragg escreveu sobre o futebolista Peter Knowles. Passamos para os Beautiful South e uma canção dedicada aos adeptos fervorosos do futebol. A canção chama-se Hooligans Don't Fall in Love. Os Beautiful South, a banda de Paul Eaton, um ex House Martins. Vamos deixar a Inglaterra e vamos viajar até ao Brasil. Wilson Simonal, em tempos, dedicou uma canção a Pelé, chamava-se Obrigado Pelé, mas o próprio Pelé chegou a gravar discos. Vamos ouvir um desses casos. Edson Arantes do Nascimento, mais conhecido por Pelé, a cantar ao lado de Elis Regina. É um single de um dos lados, tem a canção Perdão Não Tem, e do outro lado este vexamão. É precisamente esse vexamão que vamos ouvir. Elis Regina e Pelé.
1: Pelé?
2: Oi?
1: Canta um negocinho pra gente, canta.
2: Não dá pra me cantar, Elis, eu não tenho voz pra cantar.

Depois de Vexamão, Pelé a cantar ao lado de Elis Regina, damos um salto até Portugal. Em 2002, a Universal editou um CD dedicado ao Mundial 2002, chamado mesmo CD não oficial, o Mundial que se disputou na Coreia e também no Japão. Uma das bandas que escreveu uma canção para esse CD não oficial chamava-se Belchés Hotel. Gravaram este O Golo. A canção seria depois reaproveitada por G.P. Simões para o seu disco a solo, o seu primeiro disco a solo, 1970, mas aí a canção levou o nome de Mulher de Vermelho. Outra das canções mais famosas no futebol chama-se You'll Never Walk Alone, é o hino do Liverpool, canta-se sempre esta canção em Anfield Road. A canção é de 1945, chegou a ser cantada no início por Frank Sinatra, mas em 1965 uma banda de Liverpool, Jerry and the Pacemakers, fez uma versão deste You'll Never Walk Alone, e a canção foi aproveitada para hino do Liverpool.

quase no final esta emissão de Talk Talk Talk, hoje preenchida com canções com ligações ao futebol. A última que ouvimos para os Kasabian, este Club Foot, uma canção que foi depois, mais tarde, incluída na banda sonora do filme Goal, um filme de Danny Cannon. Para trás ficou também o Jerry and the Pacemakers e a Sino do Liverpool, You'll Never Walk Alone. Em 1987, os Wedding Present lançaram o seu primeiro álbum e, para além do nome do disco se chamar George Best, uma lenda do futebol britânico, na capa do disco aparecia uma foto do próprio George Best. Vamos ficar com uma das canções desse disco, chama-se Anyone Can Make a Mistake, e que hoje sejam esses erros sejam cometidos pela Croácia e não Portugal. Wedding Present, Anyone Can Make a Mistake.

Anyone Can Make a Mistake, uma das canções do álbum de estreia dos Wedding Present, de título George Best, dedicada a essa lenda do futebol britânico. Vamos terminar esta emissão do Talk Talk Talk dedicada ao futebol, falando de algumas canções que originalmente não tendo nada a ver com o futebol, foram apropriadas pelas gentes do futebol, ao caso do Seven Nation Army dos White Stripes, e ultimamente já no Mundial deste ano, Wonderwall tem sido usado como canção fetiche para a seleção britânica. É com o Wonderwall dos Oasis que terminamos esta emissão de Talk Talk Talk. O Talk Talk Talk volta na próxima semana, ainda em versão a solo. Boa noite.

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boa noite a todos aqueles que nos acompanham no éter da Rádio Universidade de Coimbra. 22 horas marcam o início desta viagem por mais um Spinning Jenny, hoje na companhia de Inês Santos. Última emissão do mês para o dia 30 de junho de 2026 com trip-hop, industrial e música alternativa. Continuem sintonizados sempre nos habituais 107.9 FM ou em RUC.pt até perto das 23 horas.

Abrimos esta emissão com a faixa I'm Deranged, de David Bowie. Lançamento datado de 1995 no álbum Outside, de Nathan Adler Diaries, A Upper Cycle.